0: DJ Reinaldo, DJ que só toca história, fazendo você dançar. E aí, você tá aí curtindo o programa Esquenta, a energia da sua balada? Rapaziada, vou fazer um super apoio cultural. Volto já com mais uma hora aqui na programação da Diária FM, aqui nos 90.9.
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3: Vamos nessa, rapaziada, pra mais uma hora aqui na programação da sua Diário FM, dentro do programa Esquenta, a energia da sua balada.
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0: fechando mais uma pista nas mixagens do DJ Reinaldo, capitalizando sons memoráveis, sons espetaculares, pra deixar você no clima desse sabadão, 23 de maio. Galerinha do bem, super apoio cultural. Em um minuto eu volto com a última pista dessa primeira parte, que eu sempre falo, né, que é a parte retrô do programa Esquenta. Sempre as duas primeiras horas, a gente procura capitalizar esses sons espetaculares.
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DJ Reinaldo, o DJ que só toca história. E que história, hein? Que pista maravilhosa. Só tracks espetaculares. Tenho certeza, você que tá no carro, você que tá em casa, onde você estiver, em qualquer canto do Brasil e do mundo, deve ter curtido de montão essa pista. Sana, mixada aí pelo DJ Reinaldo. Galerinha do bem, primeira parte do Esquenta foi embora, hein? As duas primeiras horas passaram que nem um The Flash, rapidinho. Mas calma, que na próxima parte do programa tem DJ Rômulo Cunha, com as novidades, versões exclusivas. A gente sempre brinca, né? Músicas antigas e versões mais atualizadas, mais modernas, as famosas.

0: Então fica por aí, que a segunda parte do Esquenta também tá papo de pista gigante, galera do bem. Volto já. Ah, outro detalhe, hein? Vamos fazer agora, depois do apoio cultural, de uma em uma hora. Pistas de uma hora diretaço aqui nos 90.9.
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2: Ele tá chegando!

0: merece muito, hein? Dá uma passadinha, que o filme do Michael Jackson tá simplesmente espetáculo, que nem essa versão que nós vamos abrindo por aqui, a segunda parte do programa mais dançante do Brasil.
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0: debochado dessa noite, DJ Rômulo Cunha. Uma hora diretaço aqui nos 90.9, nesse sabadão 23 de maio, edição de número 745 do programa mais dançante do Brasil. Esse é o Esquenta. Rapaziada, vamos no apoio cultural. Volto já com mais uma hora, hein? Fica por aí, não muda de sintonia, não. Você tá no Esquenta.
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6: Vamos seguindo aqui nos 90.9 até 1 da manhã. Tem mais uma hora chegando nas mixagens aí.

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0: noite, queridão. DJ Rômulo Cunha, simplesmente doutrinando aqui nos 90.9. Mais uma hora no programa mais dançante do Brasil. Edição de número 745. Você tá no esquenta até uma da manhã. Rapaziada, super apoio cultural na volta. A gente já começa a invadir a madrugada de domingo 24 de maio. Em 2 minutos eu volto com mais uma hora aqui no esquenta.
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0: DJ Rômulo Cunha, em ação aqui nos 90.9.
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0: dinâmica de DJs maravilhosos fizeram comigo mais uma edição do programa Esquenta. A gente volta a se falar na segunda-feira dentro do programa Mania da Diário. Valeu, galera do bem. Próximo sábado tem mais Esquenta. Ó, dia 8 de agosto, anote na sua agenda, vai ser o dia que nós vamos estar fazendo o programa de 15 anos do Esquenta. Galera, boa madrugada. Upgrade, Time Machine, programação aqui da sua Diário FM tá simplesmente demais na madrugada de domingo. Tchau!
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0: 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E a hora certa. 1:14.
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6: Dali, turma, estamos chegando com o nosso Upgrade. E aí, como é que estamos? Prontos pro esquenta, pro rolezinho? Agora é Rodrigo Campos dentro do seu radinho, eu e a Rinite, né? Naquele modelo. Bora esquentar porque o rolê vai ser grande hoje. Bom, é o seguinte, você gosta? Vai ter Troy Sivan, vou tocar Silk Individuals, Oliver Heldens, vai ter Shoes e Swedish House Mafia, Loud Luxury, Medusa. Bom, é um pequeno spoiler. É claro que vai tocar muito mais, né? Simbora! Pra começar tem I Can Wait, é o Bob Sinclair.

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0: Satisfaction, David Guetta e Benny Benassi aqui no nosso Upgrade. Simbora continuar os trabalhos? Daqui a pouco vai ter Lucas, Steve, Medusa, Steve Tonzi, Calvin Harris. Aguenta aí!
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2: 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E a hora certa, 1h40.
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0: 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E a hora certa.
1: 1h43.
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4: Estamos de volta com o nosso Upgrade. Bora, turma. É Rodrigo Campos que tá falando dentro do C.

0: Taylor Swift, The Fate of a Filia, fechei esse bloco do nosso Upgrade antes Outfield Your Love. Já já a gente continua. Estamos na meiuca do nosso Upgrade, naquele esquenta da baladinha que a gente gosta. Vai ter daqui a pouco Duke Dumont, Ocean Drive. Turma, isso é um clássico, hein? Isso é um clássico. Eu me vejo no Mambo Café em Ibiza curtindo essa música na balada. Segura aí que eu já volto.
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3: 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E a hora certa, 2:09.
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0: 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E a hora certa, 2:10.
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0: Songs. This Girl, aqui no nosso upgrade. Teve Mojo? Later! Já já vai ter David Guetta, Beyoncé, Dua Lipa, Regard e muito mais.
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3: 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E a hora certa. 2:37.
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2: 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E a hora certa.
6: 2:41.
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8: Chegamos pra nossa saideira do Esquenta pra Balada. É o Upgrade dentro do seu radinho. Agora tem David Guetta,

Upgrade. Upgrade.

0: 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E a hora certa. 3:09. 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

0: 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E a hora certa. 3:12.
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1: Ao infinito e
2: 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Bora, minha turma! Bora que bora, bora que bora, que bora, bora! Agora é nós, hein? Aqui é Rodrigo Campos dentro do seu radinho. Vamos nessa? Nossa viagem vai começar naquele modelão. Sou apaixonado no Time Machine, turma. Quando chega o Time Machine, é loucura! Bora começar nossa viagem lá em 2010. Yolanda Biku lançou We Don't Speak Americano. Que com aquele sample de um clássico italiano e uma batida electro swing. Super irresistível, essa música é demais, não tem quem não goste, né? Se tornou um fenômeno global absoluto e colocou o planeta inteiro pra dançar nas pistas e nos vídeos que viralizavam na internet. Bora lá, tá no ar o nosso Time Machine.
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Machine rolando no seu radinho. Barão Vermelho, turma, em 1998 lançou Puro Êxtase, que com uma mistura genial de rock com batidas eletrônicas e a voz marcante do Frejá, né? Se tornou um hit absoluto nas rádios e arrastou multidões nas pistas de dança do país inteiro, consolidando a banda como uma das maiores do rock nacional. Bora curtir aqui no nosso Time Machine.

0: curtindo aquele rolezinho que a gente gosta. Bora, turma, estamos em 2007 agora, hein? É potência. Rihanna e Jay-Z lançaram Umbrella, que com aquele refrão viciante de ela, e uma batida pop e R&B avassaladora, se tornou um fenômeno global absoluto, liderando as paradas por semanas consecutivas e elevando a cantora ao status de superestrela internacional.
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esse é o Time Machine, gente. Que viagem, Charlie Brown Jr. chegando. Em 2000, Charlie Brown lançou Não É Sério, com a participação marcante da Negra Lee, né? E aquela mistura perfeita do rock, skate, skate rock, né? E o raga. Foi uma mistura bem bacana e trouxe uma letra poderosa sobre a realidade dos jovens e da periferia, consolidando a banda como a maior voz da sua geração. Charlie Brown.

0: Esse é o Time Machine dentro do seu radinho. Segura, já já nossa viagem continua nos anos 80, hein? Você gosta de anos 80? Tá chegando!
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3: 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E a hora certa.
4: 3:38.
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7: 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E a hora certa.
8: 3:41.
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10: Bora lá. Ai. Eu gosto desse aqui, meu. Estamos chegando, hein? Ah. E aí, gente, tudo jóia? Tá curtindo a nossa viagem? Tá bom, né? Tá gostosinho. Aqui é Rodrigo Campos, dentro do seu radinho. Olha só, em 1985, Outfield lançou Your Love, que com o seu acorde de guitarra inicial inconfundível e os vocais agudos e marcantes do Tony Lewis, se tornou um sucesso estrondoso, né? Até hoje a gente bota essa música no talo pra curtir, né? Essa música se tornou um sucesso estrondoso nas paradas americanas, né? E um hino do rock daquela geração que embala gerações até hoje. Bora curtindo Time Machine!

0: Time Machine viajando, gente. Agora em 1992, o nosso rolê tá trazendo o Snap com Rhythm is a Dancer. Essa é pra você, mulher. Rhythm is a Dancer é demais, né? Que com a sua introdução de teclado marcante e os vocais poderosos do T. Austin, revolucionou a Eurodance e se tornou um fenômeno global absoluto, dominando as pistas de dança e as rádios do Brasil e do mundo. E é claro que a gente curte aqui no Time Machine.
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0: Esse é o Time Machine viajando em 2009. Que rolezinho da hora, hein, gente? O Train lançou Hey Soul Sister, que com aquela introdução super irresistível do ukulele e uma energia totalmente alto astral, se tornou um fenômeno global, conquistando o Grammy, né? E se tornando a música mais vendida da história da banda. E é claro que a gente toca no Time Machine.
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é o Time Machine dando aquele rolezinho que a gente gosta muito. Ai. Ó o meu velhinho aqui, ó. Ai. Bora pra 1992, turma. 1992, John Secada lançou Just Another Day, apenas mais um dia, né? Que com o seu vocal super poderoso e uma melodia pop romântica, arrebatadora, que a mulherada gosta. Essa música se tornou um sucesso estrondoso que foi nas paradas, né, do mundo inteiro e colocou o cantor cubano-americano no topo do cenário pop internacional. Bora curtir John Secada.

0: Fechamos nos anos 90 hoje, né? Valeu demais, turma, pela viagem, pela companhia, pelo rolê. Tamo junto sempre. Eu sou Rodrigo Campos, tô em Indonésia e a semana que vem eu te espero com mais um Time Machine, beleza? Juiz e um beijo.
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3: 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E a hora certa. 4:07.
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0: 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E a hora certa. 4:27. 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

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E a hora certa, 5:07.

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3: 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E a hora certa, 7:27.

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E a hora certa. 8:06. 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

tarde do meio do mundo, hein? Manhã de domingo chuvosa aqui em Macapá. Quem sabe no decorrer do dia o tempo possa melhorar. Mas não dá para esquecer que nós estamos vivendo o inverno amazônico. Esse é o meu samba dos meus afilhados. Nonato Soledade e Carlos Perui. É o nome do samba, é Jotanei. Cadê você? Eu tô na diária, tô no Sua Excelência. Por enquanto, eu e o Joca Pantoja, o palmeirense, era goleada ontem 3-0 em cima da Uruguai.

0: Bom dia!
1: Alô, Jota, cadê você? Tô no rádio.
0: O mês é de maio, crepúsculo do quinto mês do ano, e bom dia pros aniversariantes do

24 de maio, falta apenas 18 dias para a bola rolar na Copa do Mundo 2026, hein? Ei, Joca tá esperto, hein?

0: Isso aí foi um tema da Copa de 2010. Mas não é o tema oficial, isso aí foi um tema que a Coca-Cola fez para a Copa de 2010.
1: Já era pra...
0: Não, já era pra Copa de 2010.
1: Sim, mas pro Hexa, né?
0: Isso. Esse é o tema da Coca-Cola.
1: Obrigado, Joca, pela informação, hein?
0: Que fez em homenagem ao Brasil, né?
1: Ao Brasil.
0: Olha. Verdade.
1: História aí do futebol brasileiro. Mas sabe que aqui tem cara de Brasil e de Copa? São as exageradas da Copa que vai rolar aqui. Durante o programa inteiro, hein? Ó, tem ou não tem cara de Copa? Essa aí. Tem ou não tem cara de Brasil, hein? Ao vivo aqui no Sua Excelência, há 18 dias da bola rola!
2: Brasil!
1: Brasil! Olha aí. Até o sol vai nascer com essa aí, hein? As exageradas da Copa aí. Fala no Hexa aí, hein?
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1: Todo dia é verão no nosso coração, tá na letra.

0: 18 dias faltam pra Copa. Manda dizer a diário, Sua Excelência, o domingo.
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0: Diário vai na Copa com Tarcísio Franco e nosso querido Rodrigo Silva. Copa do Mundo aqui no

Sua Excelência, hein? Eita, que legal! Eita, Sua Excelência, hein?

Que beleza, hein? Oi, vai ser assim um Sua Excelência domingo, hein? Vai ter notícias de domingo e a opinião de Carlécio Rogério, hein? Vai ter rapidinhas com Cleide Torres. Vai ter Sua Excelência a bola com Tarcísio Franco, hein? Vai ter prêmio de domingo com a Bruna Vitória, hein? E a alegria, 50% do programa é com ele, Joca Pantoja, focado na Copa. E o Palmeiras dele deitou e rolou ontem em cima da Urubuzada, hein? 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

0: Se Viva Fosse, estaria vibrando com a Copa do Mundo e com a seleção brasileira, hein? Água da chuva no mar! Sem chuva no inverno amazônico em Macapá, hein? Ela era Botafogo, hein? Diogo é Bete Carvalho no Sul Excelência, o domingo pra abrir o programa, hein? Que samba é esse? Eita! Bom dia! Um grande abraço, hein? Ah, que legal, hein? Já já tem Diogo Nogueira também. Mas essa aí é a Bete Carvalho.
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0: 8h13.

0: Eita, que samba é esse?
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0: Todo mundo, todo mundo.
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0: Cobradores, passageiros e motoristas de ônibus, dando carona por sua excelência, bom dia. Quem cumpre plantão na área da saúde salvando vidas, bom dia. Meus amigos taxistas, motoristas de aplicativo, bom dia.

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0: Oba, todo mundo. 8h15, hein?
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0: Dá uma goleada de habitação popular, hein? Alô, Eduardo Correia, bom dia.

0: Esse é o Diogo Nogueira, hein? Samba.
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0: Samba cantou tudo da primeira prateleira da música popular brasileira.
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Tá legal, 8 horas 16 minutos, hein? Sem perda de tempo, o samba tem sinal verde aqui, hein? 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O filho do João Nogueira, Diogo Nogueira, no Sua Excelência. Tá chegando para receber aplausos, hein? Vai.

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1: Todo mundo, é 8h17.
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1: 18 dias pra Copa do Mundo,
0: hein? Pra tudo tem um jeito. E se não teve jeito, ainda não chegou ao
1: filho
0: fim.
1: Do João Nogueira, o Diogo Nogueira, hein?
0: Mantenha fé na
1: manda samba pra colega, aliás, pras colegas radialistas. Cristina Bobono e Ednete Moraes, são da 105.
0: Já é um vencedor.
1: A Rádio São José.
0: Quem

O sol há de surgir aqui na cidade do meio do mundo, a nossa querida e amada Macapá. Fala nisso, hoje, dia 24 de maio, nós estamos abrindo oficialmente aqui, seu Joca, a quadra junina do Sul Excelência Domingo, a quadra junina macapaense, hein? Toma! Direto do Recife, Alcimar Monteiro, hein? Pra animar nossa quadra junina, hein?

de fogos pra festejar a quadra junina em Macapá, que é linda e maravilhosa. Todos os grupos juninos já estão ensaiando desde o começo de maio. Ou

Daqui um pouquinho mais vai ter Marabá e Chubatuque, Gengibirra com Elisa Convoy. É o nosso Marabá, é o ciclo do Marabá. É o nosso movimento negro, preto, hein? Certamente se vivo fosse, roteiro musical, hein? Vai! Eita, que legal! Nossa fogueira tá acesa, fogueira da quadra junina, da Diário e do Sul Excelente.

0: Ter o musical e se vivo fosse, certamente que Joe Maçan estaria arrumando uma viagem para ir aos Estados Unidos, hein? Já morreu, mas deixou a música. Música regional. Vou ver Chicago. Joe Maçan aqui no Sua Excelência, o domingo. Opa. Um dos países da Copa é os Estados Unidos e Chicago é lá, hein?
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0: Hoje é uma estrela no meio do mundo, Joe Maçan.

0: Olha aí.
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2: O americano do sul, o amapaense nasceu no Morro do Sapo.
1: Americano do sul.
2: Joga sendo sua excelência,
0: hein? Vou ver Chicago, hein?

0: 8 horas 25 minutos em Macapá aí. Depois dele de Joma Sampra, matar saudades, hein? Hoje ele é uma estrela negra no meio do mundo, hein? Trazer a carioca Dorina, sambista da nova geração, hein? Raízes dos nossos quintais, que samba é esse? Samba é comigo mesmo, hein? Roteiro musical da melhor qualidade, modéstia parte. Sambista é essa? Hein? Tem tempero, tem molho, ela, hein? Já tem nosso passeio de bicicleta, com ou sem chuva, pelas ruas e avenidas de Macapá, hein?
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0: Que beleza.

Obrigado por elogiar o nosso roteiro musical, hein? O nome dessa sambista aí é Dorina, hein? E o samba é Raiz dos Nossos Quintais. Bom dia, um grande abraço. Já tomei o meu primeiro comprimido do olhinho de avestruz? Pra mim tá bem. Quando o meu acaba, eu ligo pra Valéria, 99171-4838. Eu tô me dando bem, hein? Embalado pelo samba da Dorina, vai começar aqui no Sua Excelência, no domingo, o nosso passeio de bicicleta, a sua magrela, pelas ruas e avenidas de Macapá. 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

0: 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Oba! Diga lá, Marcos Vale!
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0: Ó, legal, hein?
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0: Gente do Sua Excelência domingo.
1: 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É. Um monte de bicicleta.
0: Que legal.
1: 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Vamos nessa?
0: Todo mundo, conhece a Vovô Apoio Cultural, hein?

0: Se o jogador do Flamengo que tivesse feito aquela falta, certamente o juiz não ia expulsar. Mas esse caracol aí, ele vai expulso tudo quanto é jogo que ele entra e vai expulso. Aí deixou o time dele no... Ora veja, não tem desculpa. Palmeiras não tem nada a ver com isso, fez o papel dele. Foi lá e goleou. 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Com bom apoio, vai, Joca.
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0: para se tocar todo domingo aqui no Sua Excelência Ivo Casimiro e Cássio Pontes, hein? Mandando bem, levanta aí, garoto. E aplausos também, seu Joca, hein?
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0: vamos parar assim.
1: 8 horas 43 minutos e vai acabar a saudade. O cantor é Elber Matos, hein? Música de autoria de Ivo Casimiro e Cássio Ponte. Tocando e rolando aqui nesta manhã de domingo no nosso programa, hein? Já já, tudo sobre a Feira de Ciências e Engenharia do Estado do Amapá. É um evento da Secretaria de Estado da Educação. Está no nosso estúdio o professor Gilvando, que vem falar desse mega evento que envolve todas as escolas, ou a maioria das escolas, da rede estadual de educação.

Amâncio é na área. Olha só, que coisa boa. Carimbó do Amapá, meu amigo. Aliás, ele traiu a gente, ele foi passar o Ciro de Nazaré em Belém, olha. Olha aí. Tá na letra da música. Foi de embarcação aqui, pegou a sua rede. Amado Amâncio, essa figura pública, fantástica da nossa música regional.

0: no Moderno Estúdio da Diário 90.9, hein? Clima de Copa, hein? Faltam 18 dias pra bola rolar aí. Já já um papo vai rolar com o Amado Amanso, essa figura simpática da música regional, hein? Vou direto pro bairro Moreno da cidade, o bairro do Samba e do Amor, hein? Alô, Laguinho, aquele abraço, hein? Macapá, meu amor, o filho da Diquinha, o Carlos Peru, Peru com I, esse cara aí. É pra receber aplausos, tá, Joca, por favor.
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0: Mandar um bom dia pra mãe dele, a Diquinha, hein?
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0: Que beleza esse

0: orgulho, meu irmão, que fez esse samba lindo encomendado por R.P. Macapá, meu amor.
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0: 8 horas 49 minutos em Macapá. Bom dia pra você ligado aqui. 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

sinal verde pra música regional, e depois de Carlos Peru, Valmir Homem e Joãozinho Gomes e Mei Mei, a música cantada por quem fez a música, pelos que fizeram a letra, Valmir Homem e Joãozinho Gomes. Tem outras duas versões aí,

0: Ariel Moura.
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0: Oba, é linda essa música.
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0: Essa voz aí é do Val Mignon mesmo.
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0: Que legal, hein? 8h51.
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0: Amado Amâncio tá na área. Como é Copa do Mundo, se derrubar é pênalti.

0: 54 minutos a música regional. Tem hora e vez aqui no nosso programa, hein?
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0: Ali, na região do conjunto habitacional Barcelona, no Renascer, na zona norte de Macapá. Que legal! 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Porque na automoto lá tem conversa, lá tem negócio. 8h55 em Macapá, hein? Samba no programa. Sambista novo na área, hein? Minha sorte, hein? O nome dele é Leco. Leco com O. É lindo esse samba, hein? É, samba.
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0: há
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0: 52 anos, hein? Aqui no seu.
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0: Pagamento de proventos de maio é dia 28, próxima quinta-feira, hein? Olha, eu quero fazer uma homenagem póstuma aqui ao Valtinho, do Bar do Valtinho.
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0: Quem escuta o Sua Excelência domingo sabe que eu falei muito aqui do barzinho dele. Um barzinho que recebia torcedores de todos os clubes, ali no cruzamento da Cora de Carvalho, é com a Jovino de Noir, lá perto da funerária do Edelson Bandeira. Valtinho faleceu, vítima de um câncer voraz, vai ser sepultado agora 10 horas e 30 minutos, aqui no cemitério de São José, cemitério localizado entre os bairros Santa Rita e Buritizal. Valtinho, uma pessoa doce, uma pessoa amiga, uma pessoa querida, um pai exemplar, família dele tradicional daquela esquina lá do bar dele, na Cora de Carvalho, é com a Jovino de Noir. Esse programa é uma homenagem póstuma a ele, um amigo do peito. Estive ontem lá no velório, levando a minha palavra de conforto para a família. Quem morreu no final da semana passada, sem receber, estou comunicando isso ao Tribunal de Justiça do Amapá, estou comunicando isso ao Ministério Público do Estado, morreu a tia Joana. Era funcionária aposentada da Prefeitura de Macapá, morreu sem receber os seus direitos trabalhistas. Na gestão passada, havia uma determinação superior para não pagar direitos trabalhistas de aposentados e pensionistas. Trouxe assim, cruel, um desrespeito ao Tribunal de Justiça, às suas decisões, um desrespeito ao Ministério Público, as suas decisões. Então, tia Joana foi merendeira nos jogos, desde o estádio Glicério Marques até o estádio Zerão. Aquela pessoa maravilhosa, trabalhou muito pela Prefeitura Municipal de Macapá, tia Joana, que ela descanse em paz. A Raimunda Arrelias, que tem um restaurante ali na Milton Silva, perto do estádio Glicério Marques, está dodói. Está na UTI e estamos torcendo pela recuperação dela, hein? 9 horas! Nossa saúde para Raimunda Relias e que descanse em paz a tia Joana e o nosso querido Valtinho, hein?
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0: Esse é o Leco, hein? Toca aí, Joca, vai.
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Sabe com quem? Se prepare para adentrar a nossa boate, para matar saudades aqui com Jorge Vecino. É só um temperinho aí, hein?

É, vai ser assim, né, Joca? Você não perde por esperar, hein? O cantor é o Jorge Vercini. Quem mixou foi o... Memê Mansu.

Ele é da CEDM. Vem falar da Feira de Ciências e Engenharia do Estado do Amapá. É um mega evento no segmento estudantil da cidade joia da Amazônia. Nada é só um pouquinho, Joca, não te assanha, hein? Vou pôr apoio e já já a gente volta.

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0: da leve. Açucena. É bom, é daqui, é de casa.
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0: professor Gilvan, está marcando o território, está começando a quadra junina aqui no Sul Excelência Domingo, hein? Esse é o pernambucano Alcimar Monteiro, hein? Toca aí, garoto! É a forrologia forrozeira dele aqui no Sul Excelência, hein? Bom dia, Tarcísio Franco, tudo bem, garoto?
1: Bom dia pra você, Jota, bom dia, o Joca Narita.
0: Em nome da Vex, né?
1: Aos nossos milhares de ouvintes, com a permissão divina, estamos aqui para a batalha deste domingo chuvoso. Começo de uma nova semana.
0: Sim.
1: Domingo sempre é batizado o dia do Senhor.
0: É, sem dúvida.
1: É, depois de 16 jogos, venceram uma, né, Joca?
0: É.
1: Depois de 16 jogos.
2: Mas viu como.
1: Ganharam uma, com a ajuda do árbitrozinho lá.
2: Pois é, tá vendo como um jogador faz a diferença? Se o Pulgar é expulso lá na Libertadores, o resultado seria outro. Tá vendo como a arbitragem interfere diretamente ao jogo?
1: Mas pensa num árbitro ruim.
2: Porque não é o Hilto Pereira. Ano passado o Hilto Pereira foi ruim?
1: Não, mas porque você...
2: Agora que o Flamengo perdeu, a arbitragem é ruim. Ano passado que o Flamengo... Que o Hilto Pereira meteu a mão no Palmeiras, foi a melhor arbitragem do mundo.
1: O árbitro foi tão canalha que na origem da jogada que causou a expulsão do Carrascal, o Gomes agarrou, deu um abraço de...
0: Tamanduá.
1: Não, do dia dos namorados, em cima do Pedro, pô.
2: Ele poderia até ter marcado a falta em cima do Pedro, mas a agressão do Carrascal em cima do Murilo tinha que ser expulso, ou não?
1: Não, tinha, mas...
2: Independente
1: da bola.
2: Pois é, independentemente se tivesse sido falta ou não, ele tinha que expulsar o Carrascal. Mas, porque o Carrascal agrediu o Murilo.
1: Mas olha, Joca, a vitória foi boa pra apimentar mais o brasileiro. Porque se o Flamengo ganha ontem, ia acabar o campeonato.
2: É o mal de vocês. Essa soberba.
0: A Globo entendeu? É culpada disso.
2: O mal é essa soberba.
0: A Globo.
2: Tem um título com asterisco do ano passado que o Pulgar fez uma falta lá que o juiz.

0: não viu nada. É. Só que a canela do jogador tava praticamente partida ao meio.
1: É, né?
0: Tu lembra?
1: Flamengo não precisa.
0: Ano passado, o melhor jogador do Flamengo foi o Hugo Pereira dentro de campo.
2: Foi, né?
0: Não viu um empurrão. Empurrão,
2: é. Como ontem foi o árbitro.
0: Sim, foi o árbitro. Porque, olha, tá vendo como pimenta nos olhos dos outros é dolorido?
2: Joga.
0: Quando é o contrário, é porque o fulano, o ciclano é o pior árbitro do mundo.
2: Olha.
0: Agora, antes bora ver se vão suspender esse árbitro, que nem fizeram com o Hilton Pereira no passado.
2: Antes das faltas.
0: Que foi a punição?
2: Faltas,
0: qual foi a punição que o Hilton Pereira sofreu ano passado?
2: Olha, antes das faltas.
0: O
2: Hilton
0: Pereira foi afastado da arbitragem?
2: 60% de posse de bola. O Flamengo tava achatando
0: tava,
2: o Palmeiras.
0: Tava.
2: Mas o árbitro só tinha que Palmeiras, cagar, né,
0: parceiro? Só que o Palmeiras... quer dizer que o árbitro, ele é dono da atitude do teu jogador.
2: Vocês não dizem que o Flamengo tem...
0: Quer dizer que o árbitro é dono da atitude do teu jogador. Teu jogador vai, agride outro jogador e a culpa é do árbitro.
2: Vocês não dizem que o Flamengo tem acerto com o
0: agora, agora vamos ser sinceros.
1: Olha.
0: Foi o Carrascal pegou o rosto do Murilo ou não pegou?
2: Nem triscou.
0: Ah, não? Só te mostrar uma imagem aqui.
2: Não, a imagem que tu...
0: Bora apostar R$1.000? Bora apostar R$1.000? É.
2: Nem triscou.
0: Ah, tu é torcedor. Tu é torcedor fanático.
1: Olha, o Flamengo não precisa, mas tem que se dizer, é muito protegido.
0: Agora me responde. Ano passado, o Hilton Pereira foi afastado daqueles erros de arbitragem do ano passado, do jogo do ano passado?
2: Não, pra gente fechar. O que está mais impactando no país é a vitória do Palmeiras?
0: A vitória do Palmeiras. A vitória do Palmeiras. Não, tu é igual político. Tu vai analisar pelo teu lado. Entendeu?
2: E tu pelo...
0: Por quê? Exatamente.
2: Vambora,
0: porque, além de ser 3-0, dentro do Maracanã, lotado, entendeu? E não foi mais porque o Rossi, querendo ou não, com as falhas que ele teve, ele ainda pegou umas bolas lá que podia ter sido bem mais.
1: Esse Rossi.
2: O goleiro de vocês também, né? Pegou 4.
0: Se você olhar a estatística do Carlos Miguel e do Palmeiras, o Palmeiras é o time que menos chuta o gol.
2: Porra, e Joca, aqui pra nós, se o Paquetá for com esse jeito de chutar na cara do gol, ele tem que ficar lá fora.
0: Ei.
1: Esse cara foi convocado, não sei pra quê.
0: Eu até salvei uma...
2: É melhor do que muitos aqui no Brasil, né, Jorge?
1: É, sei, mas, pô, esse cara é de ceradeira.
2: Vai ser nome
0: na... Agora vamos
1: colocar... Tomara.
0: A seleção brasileira valorizou ali uns 4 jogadores do Flamengo. Por ter levado eles. Eu tô mentindo?
2: Não,
0: só bem. Pelo fato dele estar na seleção, estar na Copa do Mundo, se valorizou os passes. Eu tô mentindo?
2: Não.
0: O Paquetá é um deles, tá. Agora o presidente do Flamengo tá reclamando por causa da escalação da última partida agora, antes de interromper. Contra o Curitiba, o Palmeiras contra o Juventude. O Flamengo tem 9 jogadores convocados para as suas seleções. O Palmeiras vai ter 8. Entendeu?
2: Mas nenhum na seleção.
0: Não, eles estão falando ao todo.
2: Ao todo, tá.
0: O Flamengo tem 9, o Palmeiras vai ter 8.
2: Certo.
0: E se for para prejudicar, os dois estão sendo prejudicados. Porque só um time quer paralisar o campeonato antes da última rodada.
2: É.
1: Ainda entendeu? Tem mais uma rodada? Tem
2: a última, antes da Copa.
1: É, 9-20.
0: Tu entendeu? Prejudicado todo mundo tá. Claro, um Bahia não foi, nem um jogador, um outro... Mas o Flamengo e o Palmeiras sempre... Então vão ser prejudicados porque são os times que mais levam jogadores para a Copa.
2: O melhor do futebol brasileiro está nesses dois times. Os demais são coadjuvantes.
1: Mas tem injustiça, olha. Eu não quero entrar em discussão porque...
2: É porque o Vasco não está no mérito,
1: Não está no mérito, mas olha. Esse Danilo, que é colega do Ancelotti, pela ordem, ele é o quarto zagueiro do Flamengo. Tá? Que os dois titulares...
2: É verdade, concordo.
1: O que é que esse cara vai fazer na seleção?
2: Concordo.
1: Esse Alex Sandro tem 15 laterais melhor do que
2: ele. O Ayrton Lucas é melhor do que ele.
0: O Danilo pode ter ido.
1: O Ayrton Lucas é melhor do que ele.
0: Eu vejo assim,
2: você tem razão.
0: O Danilo pode ter ido por causa também do vestiário. Tem essa questão de vestiário, de controlar o vestiário, a ansiedade, essas coisas, de ajudar o time também no vestiário.
1: Você perde a chance de levar um outro zagueiro jovem.
2: Claro.
0: tem, tem.
2: Até o Thiago

0: Silva cogitou-se, né, Jorge?
1: É, foi. Não sei.
0: Vambora!
1: É como é uma. Um torneio curto. É. Enfim. Vai!
0: 8 jogos.
1: Olha, é só pra concluir.
2: Se passar da primeira fase.
1: É só. Olha, só pra concluir essa discussão aí de vocês dois. Olha. Esse caracol aí, como é? É Carrascal. Ele é um jogo sim e um jogo não expulso. Se fosse qualquer outro jogador do Flamengo que fizesse aquela falta, o cara, ele não ia expulsar. Mas esse caracol aí, ele tem histórico.
0: O Carrascal, ele é titular da seleção colombiana.
1: Eu não sei se ele vai ser.
0: É titular da seleção
2: colombiana. Mas não exime ele de cometer erros.
0: Claro, olha, tudo bem. Mas é um jogador.
2: Ele é jogador bom. Por exemplo, mas olha ontem...
0: Olha, o Carrascal... O valor que ele ganha hoje no Flamengo, ele paga 5 jogadores no Vasco.
2: Mas questão de valor, não adianta, ganha título. Por exemplo, Cristiano Ronaldo ganha 1 bilhão por ano. Quase perde o título da Arábia Saudita.
1: Isso aí não conta.
2: Os times que a Arábia Saudita tem, questão de valores perto dos nossos aqui, a gente é ficha pra eles. E não ganha títulos.
1: 9 horas, 23 minutos em Macapá. Já tem... Sua Excelência Bola com Tarcísio Franco, hein? Eu prometi, hein? Aberta a boate, pra relembrar a Star Club, a maior boate da história noturna de Macapá, hein? Ela aconteceu durante a década de 70, hein? Jorge Versilo, hein? Música remixada ou mixada pelo Mimi Mansur. Essa Mona Lisa é linda, hein? Paixão da vida dele, hein? Eu só toco música bonita aqui no...

0: 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Macapá Óculos, eu assino embaixo, hein? 9:28 em Macapá, aí. Esse programa aqui é uma homenagem póstuma ao Valtinho, meu amigo do peito, que faleceu ontem. Dono do bar de todas as torcidas, ali na região do Caldeirão da Favela, que faleceu ontem, Tarcísio. Estive lá no velório dele.
1: Pois é, partiu nosso Valtinho, né?
0: É um grande amigo, uma pessoa com grande
1: ciclo. Figura marcante, né?
0: Marcante.
1: Com barzinho ali na Cora de Carvalho.
0: Família dele
1: tradicional
0: ali.
1: Tradicional, exatamente. Valtinho ali tinha. Era o encontro de várias torcidas, né?
0: Todas as torcidas.
1: Todas as torcidas.
0: Que Deus o tenha. 29 minutos em Macapá. Chama a atenção da estudantada. Daqui um pouquinho mais, logo depois do próximo intervalo. Estou pedindo paciência para ele. Professor Gilvandro vai falar desse mega evento da educação amapaense, um carimbo do governo Clécio Luiz e da Secretaria de Estado da Educação. É a Feira de Ciências e Engenharia do Estado do Amapá.
1: 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Está lá na Tessalônica, no Recanto Nossa Senhora do Carmo, curtindo o programa Sua Excelência domingo com toda a família. 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
0: 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Aliás, mandar um abraço pro João, o João do Camarão, em franca recuperação. Enfim, um grande abraço para ele, toda a saúde do mundo é que ele merece.
1: É, com certeza.
0: Olha, a música foi composta em Porto Velho, em Rondônia, por amapaense. A cantora é rondoniense, é Isabelê, e como ela canta, tem tempero, tem muita ginga ela, hein? Letra do Aldo Gatinho, música e arranjo do Joel Elias, todos eles moram lá, hein? Isabelê, Arisco é o nome do samba, hein? Você vai gostar. Como canta ela, hein? Que beleza, hein? Todo mundo, vamos nessa, hein? Já já as manchetes do Jornal de Papel, onde a notícia fica. Jornal Diário do Amapá, vai. Diga lá, Isabelê!

Aba, esse parido em Porto Velho, em Rondônia, aí. Música de Aldo Gatinho. Música, arranjo e música do Joel Elias, o nome do samba. É Alice Carlesso, chegou, tá na área. A Bruna chegou, tá na área. Já já tem prêmio de domingo, notícias de domingo, entrevistas aqui no programa. Nosso estúdio tá cheio de gente, hein? Que bom, que legal. 9h33, vou...

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0: dali, dali, dali, hein? Ivo Casimiro e Cássio Pontes aqui no Sua Excelência domingo. E é pro Sanjo. Os caras merecem da primeira prateleira da música regional, hein?
1: Quando você me deixa, ai, ai, ai,
0: obrigado. Aproveitar esses aplausos para Carlesso Rogério. Bom dia, meu filho, tudo bem?
2: Muito bom dia. Muito bom dia, Jotanei. Bom dia, ouvintes do programa Sua Excelência. O domingo, Jotanei. Saudar em primeiro lugar nosso Deus Pai Todo-Poderoso, que está olhando por todos nós, Jotanei, protegendo todas as famílias, todas as pessoas enfermas aqui e todos aqueles ouvintes que estão sintonizados aqui no programa Sua Excelência o domingo. Hoje, primeiro dia da semana, 24 de maio de 2026, o mês das mães, está se despedindo, né, Jotanei?
0: Quinto mês do ano, né?
2: É verdade, Jotanei, com muitas novidades. Daqui um pouquinho mais, você vai fazer uma mega entrevista aí.
0: Olha, professor Evandro.
2: O professor Evandro vai falar de uma
0: Gilvandro.
2: Gilvandro veio falar de uma grande novidade aí, que é a Feira de Ciências aí no estado do Amapá, né, Jotanei?
0: É um
2: mega evento da educação do estado do Amapá, que vai sim expor a qualidade do que é produzido nas nossas escolas públicas aí. Copa do Mundo, Jotanei, se liga aí, meu irmão. Faltam 18 dias.
0: Pra
2: e aí?
0: Rolar, hein?
2: Gostou da convocação do Neymar Júnior? Você já falou disso, né?
0: Eu falei.
2: Olha aí, ó.
0: Vai pra quarta Copa de três, ainda não disse que veio.
2: Vamos ter fé, né? Vamos ter fé, Jotanei, que fé é a última coisa que resta pro ser humano.
0: Legal, hein? Esse é Carlesso e o Rogério, já tem notícia. Aliás, duas notícias de domingo aí com ele, hein? Vai, é agora. 9 horas 45 minutos, o jornalismo da Diário começa aqui, domingo, no Sua Excelência. Vai.
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4: O presidente do Senado e do Congresso Nacional, Davi Alcolumbre, afirmou na última terça-feira, 19, durante a 27ª Marcha Brasília, em defesa dos municípios, que podem ser derrubados em breve os vetos presidenciais que impedem os municípios inadimplentes de até 65 mil habitantes de celebrar convênios para receber recursos federais. Segundo Davi, são mais de 5 mil municípios que têm menos de 65 mil habitantes. Desses, mais de 3.100 estão hoje inadimplentes, sem poder acessar os convênios de recursos apresentados pelo governo federal, por programas do governo e de recursos de transferências de emendas parlamentares.
0: Será que é mais uma notícia de domingo, vai?
4: 11 promotores de justiça do Ministério Público do Amapá, todos com atribuição na área eleitoral, vão participar no dia 26 de maio, portanto amanhã, da reunião de alinhamento institucional entre a Procuradoria Regional Eleitoral e o Ministério Público do Estado. O objetivo é promover a uniformização de diretrizes de atuação ministerial para o pleito eleitoral de 2026. A convocação está sendo feita pelo Procurador-Geral de Justiça, Alexandre Flávio Medeiros Monteiro.
0: Esse é Carlesso e Rogério. Durante o programa inteiro tem notícias de domingo, hein? 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Agora tem entrevistinhas aqui no programa Sua Excelência Domingo, e vai, libera.
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0: Estou recebendo aqui com muito prazer o professor Gilvandro. Ele é ligado à Secretaria de Estado da Educação. E ele veio aqui para falar de um evento mega na educação amapaense, que é a Feira de Ciências e Engenharia do Estado do Amapá, versão 2026. Professor, bom dia. Tudo bem? Prazer
1: bom dia,
0: recebê-lo
1: tudo
0: aqui.
1: Bem.
0: Fique à vontade. É a primeira vez que vem aqui, professor?
1: Não, acho que é a terceira vez que vem aqui na Diário. Pois é,
0: então já tem intimidade com o microfone.
1: Pouquinho.
0: Mande, fale desse mega evento, professor.
1: Bom, nós estamos na 14ª edição da Feira de Ciências e Engenharia do Estado do Amapá.
0: Você participou de todas as 10?
1: Desde a primeira edição.
0: Desde a
1: primeira edição.
0: Prossiga.
1: E a gente está convocando, né, todos os professores amapaenses de outros estados também, de outros países, a fazer a inscrição para a Feira de Ciências, que tem o seu encerramento de inscrição dia 14 de junho agora.
0: É um evento internacional, professor?
1: É, a Feira de Ciências do Amapá já é um evento internacional que traz projetos de outros estados do Brasil e também países da América Latina.
0: Sim. É, começa quando, professor? Já começou ou não? Vai começar?
1: As inscrições começaram em março.
0: Março,
1: né? E a realização da feira vai ser em agosto, de 25 a 28 de agosto. Provavelmente nas dependências do Sebrae.
0: Você vai voltar outra vez aqui, né? É pra gente divulgar esse evento.
1: Com certeza.
0: Será em agosto, né?
1: Será em agosto.
0: Olha, o evento é tão grande, né, professor? Que demanda uma série de providências, né? De eventos, enfim.
1: Nós
0: até
1: começamos,
0: chegar ao ápice desse dia, né?
1: Nós começamos as inscrições, a divulgação da Feira de Ciências desde o início do ano. E nós conversamos com outras feiras também a nível de Brasil. Então a gente tem a afiliação de todas as feiras praticamente do Brasil, como a Mostratec, a Febrace, feiras do Belém do Pará também, o nosso estado mais próximo aqui.
0: Próximo, nosso vizinho.
1: E que esses alunos, eles participam da Feira de Ciências do Amapá e eles também podem levar os projetos até os outros estados e até outros países também. Além disso, também a gente tem uma parceria com a CETEC, que tem um valor em dinheiro que premia os três primeiros lugares de cada segmento, dentro da educação de jovens e adultos, educação em ensino especial, fundamental 1, fundamental 2, ensino médio e ensino superior.
0: É, professor, isso não é um privilégio único de um só colégio?
1: Não, é um privilégio de todas as escolas, né, do estado do Amapá. E também abrange as escolas do município, as escolas privadas.
0: Olha
1: também.
0: Só, rapaz, é que
1: então
0: bom,
1: é um grande encontro de pesquisadores do estado do Amapá e de outros países também.
0: Poxa. O que mais o professor gostaria de acrescentar aí?
1: Nós gostaríamos de acrescentar que as inscrições estão encerrando. A gente provavelmente nós não teremos uma prorrogação de prazo de inscrição, então os professores têm até o dia 14 de junho para submeter seus projetos. E em agosto a gente participar desse grande encontro de pesquisadores do estado do Amapá, nas dependências do SEBRAE.
0: Professor, esse evento envolve, por exemplo, na organização, na coordenação, mais ou menos quantas pessoas?
1: Nós somos numa portaria mais ou menos 15 pessoas. 15 professores que se dividem em coordenação, a parte de avaliação, que nós vamos convidar os professores das instituições de ensino superior que vão para as dependências do SEBRAE para fazer essas avaliações desses projetos.
0: Professor, telefones, endereços, como acessar, como obter informações?
1: O link mais fácil é acessar o site da Secretaria de Estado da Educação e lá vai ter uma aba onde está a Feira de Ciência e Engenharia. Então clica nesse link e todas as informações estarão disponíveis lá.
0: Excelente. Bom, legal. Uma entrevista objetiva. O senhor quer dizer mais alguma coisa?
1: Porque não, só convidar mesmo a população amapaense para se fazer presente com as inscrições e participar cada vez mais da Feira de Ciências.
0: Professor, como vai ser em agosto? Nós vamos estar aqui à disposição.
1: A gente volta para dar mais detalhes.
0: Mais detalhes, não precisa marcar. Pode vir aqui que a gente vai estar à disposição.
1: Obrigado pelo
0: Leve
1: espaço.
0: Um abraço à secretária estadual de educação, professora Francisca.
1: Sim.
0: A ela um grande abraço e parabéns por esse evento.
1: Obrigado.
0: Valeu. Conversamos aqui com o professor Gilvandro, é um dos coordenadores da Feira de Ciências e Engenharia do Estado do Amapá, hein? E Carles, olha, o Henry Stiles, ele é inglês, vem fazer uma temporada no Brasil em julho. Serão 4 shows lá no Morumbis.

0: Sabe quanto o ingresso? R$7.000.
1: Tu sabe que ele se recusou esse casamento da Camila Parker com o Charles?
0: Não,
1: ele foi convidado, sim, né? E ele se recusou. Sabe por quê? Sim. Porque ele é em prol da família. É. Ele falou que não aceitava isso.
0: Então pronto.
1: Mas ele é um cara de muita personalidade. Eu gosto dele.
2: Jota?
0: Ele é jovem, né?
1: Jovem. Jovem talento.
2: Quanto é que é o ingresso aí?
0: R$7.000.
2: Sabe quanto é que é o ingresso para a decisão da Copa do Mundo?
0: Não.
2: $10.000.
0: É dá quanto?
2: R$55.000.
0: Olha só. Então, direto de Londres aqui no programa, hein? Tem temporada no Brasil em junho, hein? É em Chile, é linda essa música, hein? Vai, Joca. É agora. Vai.

Olha que legal, 4 shows. Bem repeteco, Joca, hein? Em São Paulo, em julho, ou junho, no Morumbis. R. Stiles, é o nome dessa música traduzido para o nosso idioma, é Como Era, hein? Um dos maiores cantores da moda hoje no mundo inteiro, esse R. Stiles, é esse cara aí, ó.

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2: Vamos conferir as principais manchetes do jornal Diário do Amapá. Compromisso com a notícia. Hoje, domingo, e amanhã, segunda-feira. Hoje, 24, amanhã, 25. A principal manchete: gigante chinesa anuncia compra de 15 mil toneladas de açaí aqui no Amapá, seu Jotanei. Está no Jornal Diário do Amapá.
1: Vai rolar aqui no Sua Excelência também.
2: Delegado Luiz Carlos fala sobre a 11ª fase da Operação Mute. Troca de tiros. Faccionado atira contra a Rotan e morre no confronto. Recurso. Deputado federal Acácio Favar. Consuene recebe reforço de

0: 279 mil reais. Está no Jornal Diário do Amapá. Amapá recebe o Festival Amazônia Eco Música 2026. Está no Jornal Diário do Amapá também. Amapá avança na mineração sustentável com responsabilidade ambiental. Inundações. Ministério Público do Amapá reúne com órgãos sobre situação em Ferreira Gomes. Tudo isso e muito mais você lê no Jornal Diário do Amapá. Compromisso com a notícia. Tem a coluna Front, uma das mais lidas do jornalismo amapaense, assinada pelo superintendente jornalista Luiz Melo. E tem também o caderno de esporte.
1: Vergão, é no jornal de papel que a notícia fica, hein? Jornal Diário do Amapá. Agora tem prêmio de domingo, também com o Tarcísio Franco, hein? E com a Bruna.
0: Vamos lá, valendo prêmios de domingo.
1: É, libera a vinhetinha, vai, garoto.
2: Ligue pra ganhar.
1: É agora, hein?
0: Olha
1: só, prêmios são esses?
0: O contato pra você participar é o 96-99149-3795.
1: Repita!
0: 96-99149-3795 pra você participar. Olha, primeiro bloco, primeiro prêmio, uma cesta básica de alimentos, oferecimento da Pneumoclínica Ruth Leia Silva. Segundo prêmio, 10 pintinhos caipiras franceses da Vipluma, oferecimento Shopping Rural. O terceiro prêmio do primeiro bloco, uma cesta básica de alimentos, oferecimento dos supermercados em Santa Lúcia. Segundo bloco de prêmios, o quarto prêmio, uma caixa de frango no Triama Maracá. O quinto prêmio do segundo bloco, uma caixa água sanitária Sucena com 12 unidades. Oferecimento, água sanitária Sucena. O sexto prêmio do segundo bloco, uma cesta básica de alimentos. Oferecimento dos supermercados em Santa Lúcia. O terceiro bloco de prêmios, apenas uma caixa de frango no Triama Maracá. No quarto bloco de prêmios, uma caixa de frango no Triama Maracá. 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
1: Olha, tem o melhor açaí de Macapá. 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Samba bastante tocado em todo o Brasil, hein? A indicação é do meu operador de áudio, Joca Pantoja, hein? Agora viu que perdeu, é o caso do Tarcísio, chora. Eu não é a Joca. Olha aí.
0: É verdade.
1: Olha aí. Viu que perdeu e perdeu de goleada 3-0. Chora. Chora, Tarcísio.
0: Ai, ai.
1: Chora, urubuzada. 10 horas.
3: Chora, moleque.
1: Vai.
0: Vambora, vambora pra cima.
1: Vambora.
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1: Te puxa.
0: Te puxa pra cá.
1: Te puxa pra cá. Aplausos, Joca, aí pra animar o programa e um Brasil aí. Em homenagem à Copa, vai, garoto.
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0: Brasil,
3: alô, filho, me perdeu e chora.
1: É urubuzada.
3: Chora.
0: Doutora sua.
3: Chora.
1: Porra, o Joca tá na maior gozação aqui.
0: Tá.

0: Vai, cantor.
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0: Que beleza.
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2: Chance de Pilares. Ontem no Serginho Grosso, uma alcadora. Pra mim, um dos melhores sambistas da nova geração. Esse Chance de Pilares, viu?
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2: Um dos puxadores do Salgueiro. Salgueirense do Rio.

0: dia pro professor Tavares, chore, jura, o mago da Mega Sena, tá de aniversário a Mega Sena.
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0: Chegou a Elisa Congô aí, marabaixo, batuque, gengibirra com ela mesmo.
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0: agora chora.

0: samba esse! 10h03, sua e rápida, rapidinha,
1: Tarcísio Franco. Olha, mas antes, Jota, pedi a turma, os verdinhos, né?
0: Sim.
1: Pra fazerem uma limpeza ali na Feliciano Coelho.
0: Sim.
1: Em frente à sede do trem.
0: Sim.
1: Que de ontem pra hoje ocorreu um evento lá.
0: Oh,
1: e aí ficou
0: na rua, né?
1: Aquela sujeira total. Os moradores ali estão reclamando barbaridade, né?
0: Zoada. É, eu não sei por que isso aí. Tanta praça. Tem lá a Praça Nossa Senhora da Conceição, pô. Faz lá, tem a Praça Floriano fechou.
1: Tanto, olha, tem a Praça Jaci Barata Jucá.
0: É, pô, os caras interditam rua e deixam o lixo lá pros pobres verdinhos, pô.
1: É, exatamente. Tá dando trabalho pra prefeitura de Macapá.
0: Garrafas quebradas.
1: O Pedro da Lua não vai gostar disso, não. Ele vai partir pra cima.
2: Não pode, né?
1: Não vai, Elisa? Ele vai puxar a orelha.
2: Bora pra cima.
1: Pedro da Lua, ele vai puxar a orelha.
0: Chama o Pedro da Lua,
1: que ele resolve.
0: Duas rápidas, rapidinhas. Bem rapidinho aí, vai.
3: Rápidas.
1: Macapá Preve confirma pagamento de proventos de maio de seus previdenciários para o próximo dia 28. Atual diretoria da Macapá Preve, presidida por Elden Barbosa Quaresma, está confirmando para a próxima quinta-feira, dia 28, o pagamento de proventos de maio de seus aposentados e pensionistas. A Macapá Preve segue devendo a diferença de 7,74% do reajuste de 12%. A Macapá Preve segue, portanto, segue devendo, repetindo, viu, Jota, a diferença de 7,74% do reajuste de 12% concedido no dia 1º de abril e que até agora pagou somente 4,26%.
0: É, concedido esse aumento pelo prefeito
1: Pedro da Lua.
0: Mais uma rápida, rapidinha, vai.
1: Olha, agressiva poluição sonora na zona comercial de Macapá continua com a omissão de quem tem obrigação de controlar o meio ambiente. O que diz a notícia? A zona comercial mais antiga de Macapá, que tem como referência Rua Cândido Mendes, é uma região que registra durante horário comercial a pior poluição sonora da cidade, proporcionada por alguns proprietários de carros de propaganda volante que circulam no quadrilátero Tarcísio Franco, na Rua São José, Avenida Presidente Vargas, Rua Cândido Mendes e Avenida Henrique Galúcio, sem serem molestados por órgãos criados para controlar o meio ambiente.
0: É, devendo esses órgãos para controlar o meio ambiente. Uma poluição ensurdecedora na zona comercial de Macapá. Uma esculhambação isso aí.

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0: Oi! De volta, 10 horas, 16 minutos em Macapá. Já falei desde as 8 horas, daqui um pouco mais. Tem mar abaixo, batuque e gengibirra com Elisa Congo, hein? Já já vai ter Amado Amâncio aqui no programa, hein? Agora tem duas rápidas, rapidinhas com o Tarcísio Franco. O jornalismo da Diário começa hoje, no primeiro dia da semana que vai.
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0: E aí, Tarcísio?
2: Prefeitura de Macapá já concluiu a revitalização da Rua Barão de Mauá, que estava em situação intrafegável. Secretaria Municipal de Obras e Infraestrutura já concluiu a obra de revitalização da Rua Barão de Mauá, no Buritizal, que estava tomada de crateras e buracos desde o seu início no Conjunto Habitacional São José, até cruzar com a Avenida Maria Quitéria, onde a rua termina.
0: Tem mais uma, rápida, rapidinho, hein?
2: Orla do município de Amapá está mais bonita, funcional e segura. A orla do município de Amapá ganhou mais estrutura, segurança e beleza. O governador do Amapá, Clécio Luiz, entregou a obra do muro de arrimo e assinou a ordem de serviço para a urbanização da área. Em um único ato realizado no dia 14, também autorizou o início da pavimentação de 3 quilômetros de vias.

0: urbanas, além de serviços complementares de infraestrutura, como sinalização viária e limpeza urbana.
1: Já vai o primeiro bloco? Daqui um pouquinho mais, hein? Que legal, 10 horas, 18 minutos em Macapá. 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
1: Tá legal, e tem entrevistinha com o Amado Amans. Alguma coisa contra o Amado?
2: Nadinho.
1: É só o fato de ele ter que passar o Ciro de Nazaré em Belém, né?
2: Mas ele tá perdoado. Ah, nós temos essa. Eu já fui passar lá. Tá perdoado. Não pode ficar olhando pra altura dos prédios, que a rapaziada lá é ligeira. Passa e leva. Enquanto ele tira a foto, o caboclo já levou a carteira dele.
3: Tem um amigo nosso aí que não pode ir, que ele fica olhando para as pequenas.
1: Ei, toca.
3: Posso falar que ele é muito meu amigo.
1: Olha, essa aí, ó. Carimbó do Amapá, escuta aí a letra.
4: Esse é o Carimbó do Amapá.
0: Esse é o verdadeiro Carimbó do Amapá.
4: Esse é o verdadeiro.
0: Olha aí. Ninguém fica parado.
1: É animado, hein? Del Moraes tá com uma inveja danada, não tá aqui, né?
0: Tá com ciúme.
4: Tá com ciúme, tá?
0: Tá com ciúme. É, ele tá pé da vida que não tá nem vendo.
1: É.
0: Olha aí.
1: Foi de rede, Carles.
2: Ah, mas é a melhor viagem que tem. Eu já fui em Belém muitas vezes e prefiro ir de rede do que de camarote. Aliás, não gosto nem de avião. Porque de Belém pra frente, meu amigo, o Brasil
4: e é gostoso,
2: a gente ganha.
4: E
2: é uma viagem boa. Às vezes a gente nem dorme, né, amado?
4: É verdade.
2: Música o tempo todo, a rapaziada
0: uma
2: dançando.
0: Uma cervejinha gelada.
4: Cervejinha gelada.
0: É, né, amado?
2: Você dá só aquele sono do descanso antes de chegar em Belém. Porra, tá tudo zerado aí, meu amigo, ganha o mundo.
1: Olha, o Amado Amans, essa figura maravilhosa, tá aqui no programa pra mostrar sua nova música. Estou sofrendo aqui. Ele tá fazendo uma nova leitura dessa música que ele já gravou, né?
4: Bom dia, seu Jotanei, bom dia. Bom dia, Tarciso.
0: Bom dia, meu amigo.
1: Carlés,
0: seja bem-vindo.
4: Bom dia, Carlésia. Elise.
1: Bruna.
4: Joca. Nosso Joca.
0: É.
4: E todos os ouvintes aqui da
0: Carlos
4: Rádio
0: Peru Viário. Tá na área.
4: Carlos Peru, grande. É,
2: grande cantor. Olha, meu amigo Ney Nunes, lá do Tribunal de Contas, falou que é fã seu.
4: Obrigado.
2: Declarado, tá na sintonia.
0: Manda um professor aí, Raimundo Tavares.
4: Professor Raimundo Tavares, um abraço pra você, escutando a Diário FM.
0: Olha aí, que maravilha.
5: Eu estou sofrendo aqui.
1: Olha aí.
0: Égua.
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0: Essa é a surpresa.
5: Vem.
1: Carlos Peru gostou. Professor Tavares também.
0: Manda aí, mano.
2: Vai.
0: Jotanei. Leva aí, mano. Vamos lá, pega
2: uma
0: aí.
2: Uma batida caribenha, você gosta. Olha aí.
0: Olha aí.
1: É ao vivo.
2: Como é bom.

0: gostei hoje. Vai ficar na pasta, Joca.
1: Égua, Jotanei, ele tá igual aquele avião que andou na Avenida Fábrica, viu? Eu pensei que o avião andava era em cima.
2: Eu nunca tinha visto.
1: Eu fiz foi correr. Eu fui pior do que a irmã Catita, porque tu já viu um avião andando?
0: Já está estacionado.
1: Eu quero ouvir o mesmo avião, quer?
3: Quero, claro.
4: E Macapá andou na rua.
3: Andou. A viagem mais longa do Bandeirante.
4: É. Verdade.
0: Já está estacionado no Parque Residência.

0: importante essa música aí.
1: Somente para os românticos e apaixonados.
2: A galera que gosta muito aí de dançar, essa é uma música prato cheio, viu?
0: Olha aí. Roxinho colado, hein, amado? Eu
3: apaixonada por ele, bicho.
1: Tem alguém aí, hein, mano? É, amado. Olha aí, Jota, o nome dele. EJ, o nome dele já diz tudo. Amado.
0: Sempre.
1: Amâncio.
0: EJ, dá um aplauso aí pra ele, tá, mano? E um Brasil, olha aí. Olha, ao vivo, rapaz, olha. Pô, que legal, hein? Já tem Carlos Biru aqui, hein?
2: Mandar um abraço também pro meu amigo Tadeu Pelaz.
1: Olha!
2: Lá do Santinês.
0: É lá da Orla.
2: É, da Orla do Santinês, Tadeu Pelaz.
1: Nosso pegador de borboletas.

0: comendo, hein?
1: Isso no barquinho no Rio Amazonas, hein, amado?
2: Deus o livre. Não tem quem fique parado, não.
1: Não tem, não tem. Rolando uma branquinha, com limão.
2: Rapaz, a escumosa, como chama o pessoal, né?
1: É.
2: Não desce, bacana, não desce, não?
0: Obrigado, Amanso. Venha quando quiser, pode falar o que quiser.
2: Obrigado, seu Jotanei. Obrigado, Tarciso.
1: Valeu, amigo. Valeu, amigo.
0: Chamar a atenção da Secretaria de Estado de Cultura. Incluir sempre o amado Amanso.
1: Não, Jotanei. Não, Jotanei é sempre prestigiado,
2: sempre,
1: né, mano? Prestigiado,
2: é. De vez em quando ele se lembra devagarzinho, mas.
1: Mas lembra, né?
2: Precisava dar mais uma alavancadinha.
0: Alô, Cristian de Micelli. Manda um abraço para a secretária.
2: A secretária Cristian de Micelli. Ela ainda não me chamou.
1: Vai chamar. Ela vai chamar.
0: Depois dessa aí, hein?
1: Depois dessa.
0: Estou sofrendo aqui. O nome dessa música é você.
3: Amanso, tu tá falando na maior audiência do mundo. Te não te chamava
1: agora
3: de perder.
1: Vai. É. Agora vai.
2: É verdade, é verdade.
1: Oba!
0: Obrigado, Amanso. Venha quando quiser, hein?
1: Esse é o Sua Excelência Domingo, valorizando cantores da nossa terra.
2: Obrigado aí a todos os ouvintes. Obrigado, Sua Excelência Domingo, programa do JB.
0: Não tem de quê, meu amigo, venha sempre.
2: Tarciso Franco, todo o pessoal da bancada.
1: Valeu, aqui, meu amigo.
2: Aos ouvintes da Rádio Diário FM. E o Luiz Melo, né,
0: que é o nosso superintendente.
2: Isso, um abração para ele também. Toda a sua equipe também, que eu escuto muito ele de manhã, viu?
0: Tá, tá. Obrigado.
2: Abração a todos, obrigado.
0: Amanda Manso falou aqui no programa, música nova na praça, hein? Tem duas notícias de domingo, 10 horas e 26 minutos em Macapá. E agora, você precisa saber, e aqui você sabe, notícias que a notícia aqui também não tem freio.
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5: O Ministério Público do Amapá, por meio das Promotorias de Justiça e Defesa dos Direitos da Infância e Juventude de Macapá e Santana, do Centro de Apoio Operacional da Infância e Juventude e da Coordenação Geral dos Centros de Apoio Operacional, realiza amanhã, dia 25 de maio, o seminário Rompendo o Ciclo de Violências contra Crianças e Adolescentes, no auditório da OAB em Macapá. A programação integra a campanha Maio Laranja, Movimento Nacional de Consciência e combate ao abuso e exploração sexual de crianças e adolescentes. O evento reunirá integrantes do Sistema de Garantia de Direitos Profissionais da Saúde, Educação, Segurança Pública, especialistas convidados para debater os impactos da violência sexual e estratégias de proteção à infância.
0: Tem mais uma! Notícia de domingo.
5: Com mais de 2.100 peças comercializadas e encomendadas, a participação dos artesãos amapaenses na 22º Salão do Artesanato Raízes Brasileiras, de 13 a 17 de maio em São Paulo, rendeu um total de R$215.998 em vendas. O estande do Amapá no evento contou com 7 artesãos selecionados pelo governo do estado. Os dados são da pesquisa de faturamento e satisfação aplicada pela Secretaria de Estado do Trabalho e Empreendedorismo, a SETE, durante os 5 dias de feira. O levantamento aponta um total de 115 peças encomendadas, no valor de R$ 6.175.
0: Bia Cunha!

A geração da música popular brasileira, direto de Maceió, pro Sua Excelência Domingo. Lilás, a música do Djavan, hein? Ouça como ficou isso, eu toco música bonita aqui.

0: Apenas 30 minutos em Macapá. Olha essa aqui, hein? Chegou agora. O governador Clécio Luiz entregou a licença que autoriza a retomada da mineração no estado do Amapá. Foi na sexta-feira, dia 22, nos municípios de Pedra Branca do Amapari e Serra do Navio. Estiveram lá o governador Clécio Luiz, que está nas ruas e avenidas de Macapá, cumprindo a agenda. Davi Alcolumbre também esteve lá, o senador, presidente do Senado Federal. 10 horas 31 minutos em Macapá, hein? Tem tempo para chamar essa revelação do samba brasileiro, hein?
1: Amanhã, outro dia.
0: Bernardo Pinheiro, hein?
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0: Eu não seria ele agora. Não, eu. Não, não. Eu, o Bernardo Júnior, né, Joca?
1: Deixa passar.
0: Revelação! Samba novo aqui no programa, hein? Eu te escolheria aí. Todo dia, Tarcísio. Foi o Tarcísio que abriu meus olhos pra esse samba,
2: hein? Que samba é esse, hein, Joca?
0: Muito bonito, hein?
3: Sem eu precisar explicar.
0: Escolheria o dia inteiro, toda hora.
2: No comecinho, né, Joca?
0: É.
2: No comecinho, Joca?
0: Sim.

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0: do Mundo de 74, hein? Camisa 10, Luiz Américo, hein? Esteve em Macapá, hein? 10 horas mais 46 minutos em Macapá.
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0: Tá legal, hein? 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

0: 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Ligado no programa, Lucas Albuquerque, grande empresário, tá ligado no programa Sua Excelência, o domingo.
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1: Faltam apenas 18 dias para a Copa do Mundo. 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Passa a bola pro Tarcísio. E aí, Tarcísio?
2: Tá legal, hein? Sua Excelência, a bola aí vai rolar agora, hein?
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0: 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O trem está classificado para a segunda fase do Campeonato Brasileiro da Série D. O Rubro Negro recebeu ontem no estádio Augusto Antunes o Tocantinópolis. E goleou 4-1, Jota.
2: Parabéns.
0: Com direito a gol de bicicleta de Wanderson Gotinha.
2: Pronto.
0: Foi uma belíssima partida. A diretoria do trem tá na bronca. E o presidente da FAP, Roberto Góes, não foi lá prestigiar o filiado, viu, Jota?
2: Tinha que ir
0: lá na missão. O trem agora tem duas rodadas pela frente. Tem 17 pontos. É o segundo clube, Jota, melhor colocado em todos que estão participando da Série D do Campeonato Brasileiro. Só perde para o Gama do Distrito Federal, que tem 19 pontos. O trem tem 17 pontos na tabela de classificação.
2: É, o doutor Rômulo Araújo torce pelo Gama.
0: Torce pelo Gama.
2: Lá em Brasília.
0: Lá em Brasília.
2: Desembargador da nova geração, um grande amigo.
0: Mas ele agora, como amapaense, é trem do Esportivo Clube.
1: Freguedo, Vila Nova. Vila Nova, Goiás, Atlético. Tudo passa por cima desse time de
2: Brasília. Uma notícia de domingo com o Carlécio Rogério. Salve o Vila, hein?
1: Hoje tem Vila.
2: Vai.
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1: O presidente do Congresso Nacional, senador Davi Alcolumbre, do União Amapá, participou na última quarta-feira, dia 20, da cerimônia de lançamento da coleta Três Romances do ex-presidente da República e acadêmico José Sarney. A coleção reúne três obras mais marcantes da produção literária de Sarney: O Dono do Mar, Saraminda, e A Duquesa Vale uma Missa. Romances reconhecidos pela capacidade de unir história, mito, memória e crítica social. Durante o evento, Alcolumbre destacou a dimensão histórica, política e cultural da trajetória de José Sarney. Ao discursar, o presidente do Senado ressaltou que a contribuição do ex-presidente ultrapassa a política institucional e alcança a formação cultural do país. Ele também destacou o papel de Sarney na reconstrução democrática brasileira e sua capacidade de interpretar o Brasil por meio da literatura.
2: Tá certo o Davi Alcolumbre reconhecendo o lado cultural do escritor José Sarney e por tudo que ele fez pelo Amapá como senador da República.
1: Jotanei, eu costumo destacar outras coisas além disso.
2: Sim.
1: O Amapá só passou a ser visto no cenário nacional depois que o senador José Sarney veio para cá.
2: Sem dúvida.
1: E se tornou senador pelo Amapá e se tornou pela primeira vez pelo Amapá presidente do Congresso Nacional.
2: Verdade.
1: Antes do Sarney, não se ouvia falar da participação de políticos amapaenses, eu tô falando amapaenses nascidos aqui, né? No cenário nacional. Depois do Sarney, tá aí o Davi Alcolumbre. Já é pela segunda vez presidente do Senado Nacional. Randolfo Rodrigues, líder do governo federal no Congresso Nacional. Aliás, uma das melhores e maiores cabeças pensantes da política amapaense nacional é esse Randolfo. Sabe por quê? Porque ele sabe de todos os conteúdos da grande pauta nacional.
5: Sem esse dúvida. Cara
2: melhor
5: é pintante,
2: açaí de
5: não é? É pintante, maluco.
2: Gente boa.
5: Ei, Macapá então, Jotanei, com dois

0: Depois que o Sarney vir de lá pra cá pra ser presidente, é pé quente, não é?
1: É, sem dúvida.
0: Nosso pé quente.
1: Açaí bom na melhor amassadeira de Macapá, agora domingo. Parada obrigatória, agora 10 horas e 53 minutos, aberta. A amassadeira Rei do Açaí. Meu amigo João Primeiro, um grande abraço. Jennifer e Fábio também. É bem na esquina da Mendonça Furtado com a Milton Silva, aqui na favela, parada obrigatória. Prêmios de domingo com a Bruna e o Tarcísio Franco. Tarcísio Franco prêmios e a Bruna Vitória, domingo. Vamos lá.
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3: Olha, quem ligou, ligou. Quem ganhou, ganhou. Quem não ligou, ganha nova oportunidade domingo que vem. Então vamos agora para os que ganharam prêmios de domingo aqui. Diga-se, no Sua Excelência.
1: Microfone aqui, Joca.
3: Vamos lá, então.
1: É, quem ligou, ligou. É, ligou pra onde, Bruna? Diga
3: o
1: lá.
3: Contato,
1: aí.
3: Bruna.
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1: Repita, por
3: Repita.
1: Favor.
4: 99149-3795.
1: É, e os ouvintes que estão nessa lista privilegiada, seu Tarcísio.
3: Olha, quem vai levar pra casa, seu Carlos Peru, Peru Cunhi? Quem vai levar uma cesta básica de alimentos? 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Santa Rita está levando para casa uma cesta básica de alimentos, Pneumoclínica Rutileia Silva, dos médicos Paulo Sérgio e Paulo Danilo. O segundo prêmio foi para a Maria Renilda Flecha Amoras, ela é do Curiaú.
1: Sim.
3: Leva 10 pintinhos caipiras.
1: Alô, Curiaú.
3: Da Avipluma, oferecimento Shopping Rural. O terceiro prêmio, uma cesta básica de alimentos, oferecimento do supermercado de Santa Lúcia, foi para Monique, Monique Stephanie Ferreira de Sena. Ela é do Muca, levando para casa, portanto, uma cesta básica do supermercado de Santa Lúcia. Vamos para o quarto prêmio, uma caixa de frango. Uma caixa de frango no Trema Maracá, foi para Jane da Silva Menengola, ela é do Infraero 2, maravilha. Uma caixa água sanitária Sucena, 12 unidades. Água sanitária Sucena foi para Olinda Pereira da Silva, seu Jotanei, ela é do Laguinho, do bairro Moreno da cidade. O sexto prêmio, uma cesta básica de alimentos, supermercado Santa Lúcia, foi para o senhor Francisco de Souza Lages, ele é do Novo Horizonte. Sétimo prêmio do terceiro bloco, uma caixa de frango vai ser sorteada daqui a pouco e você vai ter o conhecimento aqui no show de prêmios do Sua Excelência.
1: Liga pra onde, Bruna? Vamos lá, hein? Liga agora, hein?
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1: Repita!
4: 99149-3795.
1: A música do Gonzaguinha ficou bonita na voz do Bernardo Pinheiro, hein? Só toco música bonita aqui no programa. Essa aqui é mais uma, vai. 10h56 em Macapá, hein? É, vamos nessa, hein? Todo mundo, hein? Convite tá feito, hein?

O nome desse cara é Bernardo Pinheiro, hein? A música é Lindo Lago do Amor, a música do Djavan, das Alagoas, hein? Não, do Gonzaguinha. Desculpa aí, Jô. Dez horas, 50.

0: 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A Vex vai fazer você morar bem a vida inteira com a sua família. 11 horas, mais um minuto. Já já tem Mar Abaixo, Batuque e Gengibirra, porque a Gengibirra já tá rolando faz tempo, desde as 8 horas, é. Vai, tem prêmio de domingo daqui um pouquinho mais, hein? Também. Tem notícia de domingo com Carlésio Rogério, hein? Vai. 11:01. Vai ter o professor Tavares. E o aniversário da Mega Sena, quantos anos?
1: São 30 anos.
0: 30 anos. Vai sortear quanto hoje?
1: 300 milhões, agora 11 horas.
0: Agora, olha
1: já
0: só.
1: Está ocorrendo o sorteio pelo
0: então,
1: site
0: falar aí, professor,
1: da Caixa Econômica Federal.
0: Certo. Você então, dispõe ainda? Tem tempo?
1: Ainda tem. As pessoas que não puderam fazer seus jogos ontem até 10 horas da noite,
0: sim,
1: ainda poderão adquirir através do bolão do professor Tavares.
0: Pode, ainda pode, né?
1: Ainda pode.
0: É, você tem a disposição.
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0: Professor Tavares é o mago da Mega Sena, matemático,
1: detalhe,
0: sabe tudo. Pode falar, professor.
1: Você não se preocupe, você querendo participar, basta ligar para mim, que eu mando as informações corretamente para você, e aí você adquire o seu bilhete.

0: bilhete. Aí você não sabe ainda os números que deu, você fica à vontade para retirar.
1: Fica na expectativa, né?
0: Fica na expectativa de receber o seu prêmio. Um detalhe importante também.
1: Pois não, à vontade, professor.
0: Prêmios acima de R$ 1.500, você não consegue receber das lotéricas, somente da Caixa Econômica. E se você jogou pelo aplicativo da Caixa, também só recebe da Caixa Econômica.
1: É, professor, que hora vai ser sorteio?
0: É agora, 11 horas.
1: É, 11 horas. É em São Paulo, né, professor?
0: É São Paulo.
1: São Paulo. Olha, já tá rolando, mas você, a sua sorte pode estar com o professor Tavares.
0: Exatamente.
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1: É, quer colocar mais alguma coisa, professor?
0: Não, eu só quero...
1: O importante é que você ainda tem a chance de ganhar, porque esse bolão tá pronto.
0: Sim.
1: As carteiras estão à disposição do professor Tavares.
0: Exatamente. Como alguns dos integrantes aqui adquiriram, né?
1: Certo.
0: Ainda há pouco as cotas e já estão concorrendo.
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1: Obrigado, professor Tavares, e sorte pra todo mundo.
2: Jotanei, eu quero é ganhar, que eu vou ficar de vadiação de manhã, tarde, à noite.
1: É a vida inteira.
2: Ah!

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0: Muito bem, já são 11 horas e 15 minutos, reta final do Suíça Excelência Domingo, sob o comando de J. Ney, aqui pela mais ouvida, Diária FM 90.9, que também já está no clima da Copa do Mundo. Só faltam 18 dias para a África do Sul, para México e África do Sul, no estádio Colosso Azteca, no dia 11 do mês de junho, abertura da Copa do Mundo dos Estados Unidos, México e do Canadá. 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As vinhetinhas estão aí, rolando durante toda a nossa programação. Prêmios de domingo, Joca Narita, pra gente fechar.
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0: Bom, os últimos ganhadores que ligaram, obviamente, para o contato 96991493795. Atenção, quarto prêmio, uma caixa de frango no Triama Maracá. Foi para a senhora Ayla Yasmin Pereira Dantas, do Jardim 2. Levando para casa uma caixa de frango no Triama Maracá. Uma cesta básica de alimentos, oferecimento da Pneumoclínica Rutileia Silva. Foi para Ramon de Lima Santos, ele é do bairro São Lázaro. Quem ligou, ligou, quem não ligou, domingo que vem tem mais show de prêmios do Sua Excelência o domingo. Detalhe, hein? As autorizações vão estar a partir de agora na recepção até quarta-feira. Quem não vir até quarta-feira vai perder a sua autorização de prêmios do Sua Excelência domingo. A coordenação está avisando você com antecedência. Então, não dá para deixar de não vir buscar, né, Bruna?
2: Isso mesmo. Lembrando que a Diário fica na Avenida Coriolano Jucá, número 456, certo?
0: E... repita, então, o endereço, Bruna.
2: Avenida Coriolano Jucá, número 456, no centro.
0: Legal.
3: Em frente à lógica maçônica Duque de Caxias.
0: Isso.
3: Que é um dos prédios mais antigos. E exatamente na frente do antigo, um dos mais antigos hotéis de Macapá, o Hotel Santo Antônio.
0: A Coriolano Jucá, entre General Rondon
3: e Tiradentes.
0: Então, endereço certo.
3: Entrevistinha, já, Joaquim.
0: Entrevistinha agora com Carlos Peru.
3: É, o filho da Diquinha, hein? É. Vai lá.
1: Papo de domingo.
3: Microfone dele, Joca. E aí, Carmiro, tudo bem?
4: Beleza, legal.
3: Que recadinho é esse? Vem do bairro Moreno da cidade.
4: Domingo que vem, dia 31 de maio, no Banco da Amizade. É, nós vamos comemorar 81 anos do bairro do Laguinho, né? Tendo como base 1945, a partir de uma entrevista do Sakaka. E aí, nós viemos aqui passar para convidar toda Macapá, uma grande roda de samba.
3: Sim.
4: Né, vai começar desde de manhã, 8 horas, com futsal.
3: Salve o bairro Moreno da cidade.
4: Feijoada e samba começa meio-dia, vai até 7 horas da noite.
3: Poxa, que
4: legal. O Laguinho celebra, unimos todas as forças de novo.

0: Essa ideia ela começou em 2010, se transformou em lei através da vereadora Cristina Almeida, e agora nós retomamos devagarinho num novo formato, ele mais simples e mais profundo. Sim. Entendeu? Que é aquilo que nós estávamos falando nos bastidores, o resgate e a perpetuação da história. Nós vamos celebrar a história do Laguinho e tudo isso que chegou agora, tá?
1: Aqui.
0: Monjoca chegou, que faz parte da primeira geração do verdadeiro laguinense, como diz a minha mãe. Né? Então a gente fica muito contente, a gente não pode perder esse
1: viés. É uma nova geração, né?
0: E isso, acho que o primordial com essa chegada do petróleo é manter viva, acesa a chama da nossa cultura e da nossa história, que é justamente isso que o Joca e a Daniela estão aqui também para falar. Eu fico muito contente. Eu vou reforçar esse convite, porque tem muita gente, o programa está
1: terminando. É agora.
0: Dia 31,
1: mas
0: domingo
1: que vem. Mas você tem um compromisso para voltar, hein?
0: Vou voltar domingo com cavaco, tantã, pra gente cantar o grande samba do Laguinho.
1: Pronto.
0: Beleza. E abraço todo mundo.
1: Em homenagem ao aniversário do bairro, lógico.
0: 81 anos, vamos pra cima, Laguinho, vive nós. Hoje nós somos centro da cidade, né?
1: Centro da cidade.
0: Mas a gente não pode perder as nossas origens e a nossa história. Valeu, rapaziada. Laguinho, domingo que vem no Banco da Amizade.
1: Recado rápido aqui no programa, hein? Carlos Peru é o filho da tia Diquinha. Daniela tá aqui, é da nova geração. É, marabaxeira da nova geração, gente da nossa querida Tia Biló, hein? Daniela, aquela não, questão. A mesa já foi resolvida. Aquela já, questão da mesa.
2: Minha.
3: Você tá aí, Daniela. Ei, Jotanei, tá também aqui.
4: História histórica da mesa.
2: Ah, Jotanei, tem que. Vamos relacionar aqui.
3: Tá o Yudi.
4: Foi Jotanei que resolveu. Tia Biló teve que recorrer ao Jotanei.
3: Tem moral,
2: Bora passar aqui a listagem pela hierarquia. Saudar aqui o nosso caixa de ouro. De ouro não.
3: Ai, ai.
2: De diamante do Marabaixo Amapaense. Meu padrinho Monjoca, né? Rapaz, esse homem tem muita referência. Minha presidente, minha amiga, né? Minha eterna presidente da Boêmia do Laguinho, minha amiga Daniela Ramos. Tá aqui também. Marabaixeira do primeiro time. Segura aí, Elise.
3: Não, tá seguro, né?
2: E o cara que mais sabe dançar marabaixo. Sabe? Meu amigo Yuri Soledade, grande referência aí na juventude.
3: Foi pra Mangueira, os caras não queriam nem que ele viesse mais de lá.
2: É verdade.
3: E diz a Malciana que o Yuri. Agora ele é internacional.
2: É verdade. Pavulagem. Rapaz, o homem parece que ele tem nuvens nos pés, né? Danção marabaixo,
3: ele flutua.
2: Samba como olha, ninguém, meu amigo Yuri Soledade.
1: Quando eu olho pra ele, ele foi meu babá, contado pela minha mãe Antunica, pelo meu pai do Cacé, Alípio Ramos. Ele é muito parecido com ele.
4: Irmão da Tia Biló.
1: Irmão da Tia Biló. Foi. Não saía nada.
3: Jotanei era péssimo, com certeza tinha que ter alguém perto dele.
1: Uma pinga boa, eu era menino.
2: Era o primeiro filho homem, né, Monjoca? Então, o do Cacerro, o Jotanei conta essa história, as pessoas contam essa história. Já tinha tido duas filhas mulher. Né? Já tinha perdido a esperança. E de repente.
1: Ele já era garimpeiro.
3: Sorte dele, apareceu de o Jotanei na vida dele.
2: Apareceu o José Ney Picanse Silva, nasceu, presidente de Deus.
4: Aí era tratada por Deló.
2: O Cacerro andava com umas cartucheiras na cintura, garimpo, né? O cara tinha que andar bem armado. Quando ele chegou a notícia, quantos meses chegou essa notícia, Jotanei?
1: Olha, a história é a seguinte: que o Carlos já tinha nascido a Edna e a Eurídice, duas mulheres, e o sonho dele era sempre ter um filho homem. Aí tinha um garimpeiro amigo dele. Aliás, o papai ria quando as pessoas diziam que o Mário Cruz tinha descoberto o manganês, ele já sabia há anos. Lá na Serra do Navio. Aí tinha um garimpeiro aqui, quando nasceu a Eurídice, a segunda mulher. A primeira é a mãe do Tarciso, a Edna, minha irmã mais velha. Eurídice já faleceu. Aí esse garimpeiro ouviu dizer aqui que tinha nascido um filho meu. Aí esse garimpeiro foi para lá, para a Serra do Navio, e disse: Ei, Duca Serra, nasceu um filho teu. Aí ele disse: o que é, homem ou mulher? Aí o cara, ele ficou decepcionado quando o cara disse: eu não sei, não me disseram se era homem ou se era mulher.
2: Olha aí.
1: Ele, na esperança de ser homem, ele veio de lá pra cá. Quando ele chegou, era a Eurídice, minha irmã, que tinha nascido. Aí depois ele voltou lá pro,

0: a Pulgarinho, ele tinha um amigo Samaracá, aqui da Guiana Francesa, era amigo dele, e viu ele triste, estava num garapézinho dele, que esse garapé de extração de ouro, eles são...
1: Ele logo mamuambo, o Samaracá.
0: Eles são estreitos. Aí o papai estava de um lado, sentado numa pedra, triste, e o Samaracá do outro lado. Chamou ele. Duca, vem cá, porque tu tá triste. Aí ele atravessou e foi dizer pro Samaracá o que tinha acontecido. Que tinha vindo aqui, achava que era homem e nasceu mulher. Aí o Samaracá bateu assim no braço dele. Olha, eu vou te ensinar a fazer filho homem.
1: Ai, ai, papai.
0: E ensinou ele a fazer filho homem. Daí começou comigo, não veio mais mulher, foram seis homens.
1: Toma, tia.
0: Que nasceram em casa.
1: Se fosse sete, um virava lobisomem.
2: Aprendeu direitinho.
0: Isso são histórias que as pessoas não procuram saber. Eu não tenho nada contra o deputado que está pleiteando o nome lá, mudar o nome do Teatro das Macabeiras. Mas as pessoas precisam saber dessas histórias.
2: Com certeza.
0: É lamentar que se for. Se essa. Não tenho nada contra o deputado, esse é o papel dele, enfim. Mas a experiência que eu tenho como radialista, ninguém nunca vai chamar lá Teatro das Macabeiras Amadeu Lobato por tudo que ele merece.
2: Com certeza.
0: Mas a história, deputado, a história do Amadeu Lobato passa pelo Teatro das Macabeiras, mas não tão forte como no anfiteatro da Fortaleza de Macapá.
2: Exatamente.
0: Onde ele apresentou durante anos.
2: E eternizou a peça, né?
0: Eternizou a peça. Lá uma cruz para Jesus. Coloca o nome dele lá. É anfiteatro Amadeu Lobato.
2: Correto, porque
0: ninguém nunca vai chamar Teatro das Macabeiras Amadeu Lobato. Ele
1: não
0: merece.
1: Segundo plano,
0: não
1: merece, não.
0: É, o caso, e eu não quero. Isso aqui não é nenhuma crítica ao deputado. Deputado, dê uma olhada na carta aberta que o João Silva, cronista dos eventos públicos, das personalidades do Marabaixo, do Batuque, compositor de um samba memorável chamado Macapá Meu Amor.
1: Dá uma pá, né? Que ele trabalha em todas as educação, na
0: ele
1: poesia.
0: Fez uma carta aberta, acesse a página dele na internet e vá ler aquilo ali. O problema, eu não quero nem me referir ao deputado. A gente vê, por exemplo, com todo o respeito que eu tenho pelos meus colegas de rádio e televisão, dão uma pauta para um repórter desse, de determinados assuntos, o cara não sabe nada. E tem vergonha, acho que isso humilha. Perguntar para quem sabe.
2: Verdade.
0: Perguntar para quem sabe. Enfim, era isso que eu queria colocar aqui. Daniela, é prazer tê-la aqui. Monjoca. Yuri. É, Elisa, senta aí, que é pra gente já fazer o...
3: Yuki.
2: Yudi.
3: Yudi.
0: Isso aí.
3: Olha, Yudi.
0: E aí, Monjoca, bom dia, tudo bem?
4: Bom dia.
0: Carlesso aí é seu... É seu parceiro e seu admirador.
4: Meu parceiro. Oh. Somos parceiraço. Parceiraço com esse menino.
0: Mas antes, eu quero... Só vou matar minha curiosidade. E, Daniela, a mesa continua lá.
2: A mesa continua lá.
0: Cabelote, uma... Tinha um ciúme dessa mesa.
2: Deus o livre, ciúme da mesa.
0: Que ela reunia toda a família.
2: Mas como ela era uma pessoa que acolhia a todos e gostava de ajudar, ela emprestou a mesa pra outra festeira fazer o ciclo do Marabaixo na casa dela.
1: Cadê a mesa?
2: Ela não queria devolver mais a mesa.
1: Se apegou com a mesa, se apegou a mesa.
2: Ligou pra quem? O grande amigo dela que resolveu a parada.
0: Chama o Jotanei que ele resolve.
2: Chama o Jotanei, todo dia, fulana, devolve a mesa da tia.
0: Eu sou o prefeito do rádio.
1: Pelo amor de Deus.
0: Agora chama o Pedro da Lua que resolve.
1: Vem da Lua.
2: A família da fulana, pelo amor de Deus, isso é uma vergonha. O Jotanei tá anunciando todo dia esta mesa. Vai devolver a mesa da tia Biló.
1: Devolve a mesa.
5: Daniela, isso daria um bom ladrão,
1: hein? Devolve a mesa.
5: Devolve a mesa.
2: Verdade, olha,
5: É isso, tem que fazer, olha.
2: Vamos
5: tá aí, o desafio tá lançado aqui, pra esses quatro grandes marabaixeiros aí. Devolve minha mesa?
2: Devolve
5: a mesa, pronto.
2: Devolve.
4: Jotanei, eu não entro no mérito dessa discussão, porque já foi resolvido. Os meninos já resolveram.
0: Já pronto.
4: Tá tudo bem.
0: Chegou. E aí, Divino Espírito Santo hoje?
4: Hoje, Divino Espírito Santo, graças a Deus, rezamos a missa, uma missa maravilhosa.
0: Igreja São Benedito?
2: Não,
4: não, não, não.
2: Viemos aqui para contar essa história.
4: Viemos aqui para contar um pedaço dessa história. Foi no barracão da Tia Bilola mesmo. Sim, a gente evitar alguns questionamentos que estava vendo por parte de um padre que está hoje na
0: missa
4: igreja.
0: Missa não se reza só nas igrejas.
4: Não é só nas igrejas. Não quer aceitar. Houve vários problemas. A gente quer evitar isso. Nós não queremos brigar.
0: Engraçado, isso estava superado,
4: nós queremos solucionar o negócio.
0: Sim. No primeiro bicho.
2: Paz, né?
0: Ele aceitou tudo, pô.
2: Exatamente. E no bairro do Laguinho, logo, né? É. O bairro que tem a sua especificidade, sabemos que a cultura lá é muito gritante, muito forte. É. E aí a gente teve problema em 2008, 2009. O bispo Dom Pedro Conte resolveu, transferiu o padre de lá. E agora estamos tendo, desde 2020, com o padre Railson. E já recorremos ao novo bispo e ele não nos recebe, não dialoga, não quis receber nem a Fundação Marabaixo e não resolveu. E aí então a gente resolveu, o Barracão Tia Biló, neste ano de 2026, se retirou da Igreja de São Benedito. Fizemos pela primeira vez, depois de mais de 5 décadas, fizemos a missa em louvor ao Divino Espírito Santo no Barracão. No próximo domingo vai ter a missa em louvor à Santíssima Trindade. Porque a gente entende que a gente tem que ir onde nós somos bem tratados e acolhidos.
4: Sim.
2: Não dá pra ir na igreja onde...
0: Daniela Ramos falando e protestando com toda a razão.
2: Exatamente, onde nós somos hostilizados, tratados com desdém, com descaso, com racismo. Onde o nosso santo não pode estar no altar. O padre quer colocar o santo fora do altar.
0: Não pode.
2: E aí, ano passado, eu tirava do altar e a moça da igreja botava e eu tirava e ela botava e eu disse que se o santo não fosse pro altar, a missa não começava.
1: Que bota, Dona.
2: E é muito ruim pra gente, porque a gente sabe que o padre é um formador de opinião, um grande formador de opinião, o padre é uma autoridade.
0: É, sem dúvida.
2: E aí as pessoas acham que nós estamos desrespeitando o padre, desrespeitando a igreja, e aí a gente começa a fazer inimigos de graça, porque muitas pessoas não entendem que a gente está ali apenas querendo manifestar a nossa fé dessa forma tradicional do amapaense, tocando o tambor, rodando a nossa saia florida e entoando o nosso ladrão de mar abaixo.
0: Então vamos entoar aqui, ó.
4: Jotanei, essas pessoas são uma palavrinha. Essas pessoas não entendem e nunca conheceram parte da história de que a gente só precisa da igreja no momento da festa do mar abaixo, no ciclo do mar abaixo. Não é isso. Essas pessoas nem conhecem, porque quando no decorrer da festa de São Benedito, a gente ia. Você disse que a gente só vai na igreja um pouquinho. Não, Jotanei. A gente, na véspera da missa de São Benedito, a gente ia pra igreja lavar a igreja na véspera. Nós íamos lavar
2: marabaixeiros,
4: a igreja,
2: os marabaixeiros.
4: Eles não sabem disso. As pessoas que estão lá agora, novatos, não sabem disso. Dizem que a gente só precisa da igreja quando a gente quer fazer festa de marabaixo. Não é verdade.
0: É aquela história que eu falei com você em off. As pessoas chegam aqui, não se enteram da nossa cultura, dos nossos costumes, da nossa tradição.
2: Exatamente.
0: O cara não queria aprender o pavão?
5: É aquela mentalidade.
0: O procurador queria. Sabe o que o delegado Aurino disse pra ele lá? Chegou com aquela autoridade, aquela arrogância lá querendo prender o pavão. O delegado Aurino disse: olha, quem tem que ficar preso aqui é o senhor.
5: Uhum.
2: Correto.
5: O Aurino é.
2: Por desconhecer a história.
0: Aqui, O marabaixo já existia, por desconhecer a história.
5: Mas, fala, assim, é muito de se estranhar, né, Jotanei? A pessoa ainda ter... E detalhe, uma pessoa da nossa cor, né? Da nossa cor. Tem dever...
2: Nós tínhamos uma grande esperança.
5: Tem dever, tinha dever e obrigação, né? De se alinhar, né, as coisas daqui, do nosso Amapá. Né? Como é que funciona a cultura no Amapá? Ah, qual é a maior manifestação? Ah, é o marabaixo. Peraí, o Marabaixo, ele tá onde? Hoje, a maior concentração do Marabaixo é no Laguinho, é patrimônio, é lei, né? Tem a missa, tem o encontro dos tambores, tem tudo. Ou seja, Jotanei, ele teria dever e obrigação de ter a consciência, entendeu? Que a primeira religião que abraçou o Marabaixo aqui foi o catolicismo.
2: Com certeza.
5: Né? Foi o catolicismo.
0: Marabaixo tem essa prova no primeiro
5: ciclo. Abraçou. Então,
1: o ciclo do Marabaixo
5: chega agora e de repente se impõe barreiras. Pra mim são barreiras.
2: E não se abre ao diálogo.
5: Barreiras, sabe? E tem que se abrir ao diálogo.
0: Legal. Olha, apoio cultural. Já a gente volta. E Joca, toca um pouquinho. Foi a...
5: Daniela.
0: Daniela quem pediu pra tocar aqui no programa. Vejam o que o Xande de Pilares, aliás, um dos melhores sambistas do Brasil hoje, puxador de samba do Salgueiro Vermelho com o Boêmio do Laguinho. Olha o que ele fez com a música da Marisa Monte, olha.
5: Deixa eu registrar isso aqui, Jotanei. Lá na Resenha

0: 77 são Tadeu Pelage, Erivelto Picanço, Abel Larroque, João Silva e acabou de chegar delegado Antônio Cardoso.
1: Ainda bem.
0: O tema lá é Nome do Teatro das Bagadeiras.
2: O Tarcísio tá indo pra lá, que é outro bronqueiro.
3: Vai, levanta aí, Joca, vai.
1: O que eu fiz pra merecer?
3: Daniela, você pediu.

0: do Marabaixo, mas adora um samba.
1: Você é,
0: gostou, Marlon Correia? Oi, oi, oi,
1: você
0: aqui.
1: Você que me faz feliz.
2: Você... É, essa música é linda, Jotanei. Eu ofereço pro meu esposo, Marlon Correia, que está ouvindo o programa, acabou de me ligar.
0: Tem muito amor nessa música. Ainda bem, é o nome.
2: Ainda bem, linda,
3: ai,
2: olha.
3: Ai, ai, ai.
2: O Xande faz a gente chorar, mesmo estando feliz, olha. Linda música.
0: Vai.
1: E aí?
0: Ao vivo.
1: Só
0: toca aqui. Você é 52 anos namorado na cidade do Rio, que um tal Jotanei chama de cidade de joia da Amazônia.
2: Essa frase se eternizou.

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0: Poxa, legal, hein? Olha, é reta final do programa, nós estamos recebendo aqui marabaixeiros do primeiro time da primeira prateleira do marabaixo e do batuque da nossa terra, Mestre Munjoca e a Daniela
1: Ramos.
0: Ramos e o Yuri Ramos, os dois da nova geração. São marabaixeiros, estão mantendo aí a tradição e a história.
2: Certo. E o mar abaixo continua, Jotanei, enfrentando barreiras.
1: Eu quero ler parte de um texto que eu fiz. É um texto grande, mas eu vou ler só um pouquinho sobre o dia de hoje pra nós.
0: Pois não, à vontade. Coloca o mar abaixo aí.
1: Coloca a Tia Biló cantando aí.
0: Põe a Tia Biló, vai.
1: Com muita fé, resistência e amor, as nossas tradições.
0: Eu adoro essa música aí.
1: Hoje realizamos uma celebração interreligiosa em louvor ao Divino Espírito Santo, que pela primeira vez foi realizada no barracão da Tia Biló, no bairro do Laguinho, espaço sagrado de memória, devoção, pertencimento e fortalecimento da cultura amapaense, da cultura negra amapaense. É de conhecimento de muitos de todas as dificuldades, o tratamento desrespeitoso que nós, marabaixeiros, temos enfrentado na Igreja de São Benedito desde a chegada do padre Railson à paróquia. Ao longo desse período, o marabaixo vem sendo alvo de retaliações, menosprezo e desvalorização, inclusive com atitudes que ferem profundamente a nossa fé e a nossa tradição, como a proibição dos nossos santos permanecerem no altar, algo que representa uma violência simbólica contra a nossa identidade cultural e espiritual. Nós, herdeiros de uma tradição ancestral, construída com luta, resistência, fé e tambor, o marabaixo não é apenas festa, o marabaixo é devoção, é espiritualidade, é memória viva do nosso povo negro, é herança dos nossos antepassados que resistiram para que hoje pudéssemos continuar celebrando o Divino Espírito Santo e a Santíssima Trindade. É importante frisar que enquanto houver tambor, ladainha, gengibirra, saia rodada, nós vamos continuar exaltando a nossa cultura e o mar abaixo jamais será silenciado.
0: Sem dúvida, eu assino embaixo.
1: É isso, JMEI.
0: Vamos fazer uma rodadinha? Esse texto é da lavra da Daniela.
2: É um manifesto, né, Jotanei?
0: É um manifesto.
2: De repúdio a essa atual situação.
1: Exatamente. A gente espera que o bispo nos receba para que a gente possa levar a comissão do ciclo do mar abaixo, sentar, conversar e resolver isso.
0: Tá certo. Olha, nós vamos fechar com essa batida de mar abaixo, mas antes tem
2: marabaixo, batuque e gengibirra.
0: A gengibirra tá rolando desde cedo.
3: Isso, parabéns.
4: E diz rapidinho, chegou agora uma utilidade pública, o Marcelo Favila.
0: Sim.
4: Lá do
0: Guebal,
4: tá pedindo socorro, porque a chuva que caiu agora recentemente inundou. Tá intrafegável, tá uma situação crítica do poder público.
0: Precisa obviamente assistir. É a via de saída pro bairro, né?
4: Exatamente. A turma tem que passar lá para dar socorro, para socorrer, que moradores estão em alta, viu, Jota?
0: Chama o prefeito Pedro
4: Marcelo Favila, tá mandando esse recadinho aí.
0: Que ele resolve a situação.
3: Resolvi.
0: É na entrada e saída do bairro Goiabal, onde são moradores.

0: gente boa, inclusive o doutor Luiz Fernando mora com a família lá, é a via de acesso, hein? É...
1: Jotanei, queremos mais uma vez agradecer, em nome do presidente Marcelo Coimbra, a Semana da África, que tem sido um sucesso, onde tem discutido realmente toda essa metáfora, inclusive buscando solução para esse racismo, tanto ele religioso como institucional, dentro de nossa sociedade, pois um não. Estado que somos mais de 75% da população. Então a gente tem que mandar e não ficar sendo alvo desse tipo de ataque como está sendo a nossa cultura. A abertura foi um sucesso, tivemos uma missa lá no Ijoma com nossos irmãos que vieram diretamente de Benin, da África, lindíssima. Tá, uma missa da cura lá na quinta-feira. E hoje está sendo realizado ainda sobre a Semana da África, Academia Maestro Batuque Marabaixo. Eu sou acadêmica, a Daniela é, o Monjoca é. Está todo mundo imortal aqui nessa mesa. Tomara que tu fique também logo, só tu ser acompanhado pela gente, tu e o Calesso. O Yudi também. Então é o seguinte. Hoje está sendo realizado agora pela manhã no Centro de Cultura Negra Raimundinha Ramos. Una, mais uma vez, o teste do DNA. O teu irmão já fez.
0: É,
1: lá,
0: é o Biratã.
1: Biratã já fez.
0: É saber de onde...
1: De onde ele veio. De onde vocês vieram, qual a procedência. Eu vim
0: da barriga da Tia Tunica, mas olha, precisa saber de onde ela veio, né?
1: Teve gente que deu 100% da África. Teve gente aí, eu conheço um americano que me disse que deu 30% que ele é europeu. Eu acho que isso é mentira, mas eu não vou falar o nome dele. Então, gente, e amanhã o francês, o Egídio. Então, amanhã vai ser o fechamento da Semana da África, tá? Com mais um workshop, roda de conversa com os povos de terreiro, sabe onde? Sim. Museu Sakaka. E à noite, uma grande confraternização. Parabéns à Academia Mapai Sibatuque Marabaixo, a todos os acadêmicos que estão envolvidos, ao presidente Marcelo, à Fundação Marabaixo, à Prefeitura Municipal de Macapá, o Improí, claro, Elisia Congó, e o nosso prefeito Pedro da Lua, que foi quem...
0: Eu adoro o Marabaixo, Pedro.
1: Que foi quem investiu, foi quem proporcionou precisou economicamente Lua, esse momento. É. Teve que vir também da Lua. O Clécio já tinha vindo, estava aqui. O Clécio, inclusive, essa semana, ele veio e ainda trouxe um avião. É mole, eu tô que é mais. Da Lua e o avião. Tu viu o avião andando na rua da cidade?
2: Vi,
1: o
2: avião
0: não, já está estacionado.
1: Ainda bem que a Tia Maria Congô já está mais nesse
0: residência.
1: Mundo.
0: Tem um cinema lá.
1: Ei, Jotanei, ainda bem que...
2: Quero...
1: A tia Maria não está mais nesse mundo, senão ia ser muita cagada, viu? Que ela ia falar demais. O que que um avião desse faz aqui embaixo? Tal. A Semana dos Museus também, Jotanei. Nós encerramos aqui no Museu do Negro. Lindo, lindíssima, com uma roda de conversa, onde nós falamos sobre o afroturismo. Casa cheia. Obrigada a todos que estiveram lá. Foi uma semana de muita correria, de muito trabalho aqui pelo Improí. A mim, por isso que eu tô cansada, né, moleza não? Justamente por causa disso. E hoje nós estamos o quê? O ciclo do Marabaixo. Ontem nós tivemos dois. A Murta da Santíssima Trindade na Campina Grande, Solange, parabéns, sucesso. E no barracão da tia Gertrude Saturnino, Valdinete Costa.
3: Marabaixo filhas, bonito.
1: As filhas da Natalina são
3: bonito, bicho. Bonito ontem.
1: Lindo. Quero agradecer.
0: Então, a Natalina parabéns, existe.
1: Então, nós parabéns. Continuamos essa
0: a
1: semana.
0: A tia Biló existe.
1: JNE continuou a semana passada e mais essa semana com o projeto Andando nas Comunidades, patrocinado pelo senador Davi Alcolumbre, a pedido, claro, do meu amigão, o... Adivinha quem é? Tu conhece o Caneludo, é o...
4: Milhome,
1: Evandro Milhome, ah, tu conhece, fofoca tu mesmo.
0: Obrigado,
1: sabe,
0: autoridade.
1: Um abraço aí pra tia Maria, pra Gungara, Gungara lá do Mazagão, tá... Falou, foi um montante de chique,
0: obrigado,
1: tu não apareceu lá, tu tá devendo a Marizete, a Erotilde, a Dilma da Favela. E rapaz, por que que o Elson Summer tá fazendo nunca o... Por que que o Rodrigo nunca veio de lá? E agora ainda foi o Luiz Melo se juntar com ele.
0: Pra tá
1: lá,
0: no Rio, perderam ontem.
1: Estou achando que eles são carioca, ele, hein, o Rodrigo Silva, o pintante mais o Melo.
0: Obrigado, Edir.
1: Pintança tá grande. Obrigada, gente. Olha, hoje, Yuri, a partir das 17 horas, Marabaixo. Nos barracões.
3: Murta da Santíssima Trindade.
1: Nos barracões, Laguinho, Favela, Casa Grande. A partir das 17 horas até de manhã. Vambora, que a pitança vai. Te puxa. Quem não aguenta, bebe.
0: E aí, Yuri,
2: bom dia, Ney. Obrigado aqui.
0: Yuri falando, hein?
2: Obrigado pela receptividade. Aproveitar que a Elisa falou aí do parque Yuri. Residência, do avião que já está...
0: O avião está estacionado.
2: Dizer que nós deixamos lá É uma vestimenta, uma indumentária.

0: área da Tia Bigó, que vai ser exposta lá.
1: Sem dúvida.
0: Vai ser feita uma estátua do mestre Julião.
2: Que Deus, também será exposta lá.
0: Então eu gostaria de agradecer ao secretário de Vandrade, ao governador Clécio, à secretária Clícia, por dar essa importância e essa memória à história. Está lá as nossas bandeiras do Divino Espírito Santo da Santíssima Trindade.
2: Que eram da Tia Bigó. Ah, tem uma caixa lá do Velho Congo e umas baquetas também.
0: Olha, coisa original da nossa cultura, da nossa ancestralidade. Estou muito feliz de estar aqui. E queria gostar de ver no Mar Abaixo hoje, na casa da Tia Bigó.
2: Bora, Caécio, bora!
0: Bora arrufar os tambores?
2: Tem que cortejar as marabaixeiras hoje no salão, Carlécio.
0: Carlécio tem que ir, tá em falta lá com a gente.
2: Vamos lá, garoto. Ele tá preso, Carlécio, por isso que às vezes ele não vai, porque ele tá preso. Também quero aproveitar e convidar todo mundo, gente. Hoje, como diz a Elisa, caminho único. Laguinho e favela. Barracão de Abiló, barracão Mestre Pavão, barracão de Cacongó.
0: Hoje o bicho vai pegar.
2: Barracão Azebique e Casa Grande, que eu tô indo almoçar lá agora.
3: Casa Grande.
2: Vou levar meu sogro Manduca pra almoçar lá na Casa Grande agora. Manda um abraço pro Manduca.
3: Boia, viu?
1: Meu amigo Manduca,
2: ele tá na missa do Divino Espírito Santo.
1: Uma figura pública da cidade de Macapá. Faz tempo que não falo com ele.
0: Vamos lá.
1: Vamos lá. Vamos lá, Bujó. Olha aí.
3: Daqui a pouco, população nos Mar Abaixo. Vamos prestigiar aquilo que é nosso, a cultura que é nossa.
1: De Mar Abaixo aqui, porque
3: tanto o prefeito como o governador têm investido nisso e têm apoiado. Então, você
2: governador,
3: tem que participar
2: disso. Nós precisamos, falar. Governador Clécio está fazendo já alguns anos... um dos maiores investimentos na cultura do Amapá, no ciclo do Mar Abaixo. Isso é incontestável, gente. Precisa reconhecer.
3: Prefeitura entrou esse ano com o Dalua.
2: Não.
3: Mas o governador já havia tempo
2: apoiando
3: sozinho.
2: Mas o Dalua já de primeira já passou o maior recurso também da prefeitura.
0: Exatamente. Isso,
2: nós temos que reconhecer,
0: né?
2: Temos que reconhecer.
0: Vamos lá?
3: Vamos embora.
0: Divino.

0: pro mar abaixo do Amapá!
1: Viva!
2: Mujoca, uma batida aqui, Mujoca.
1: Caminho único, não tem mais jeito.
2: Larguinho e favela. Dá mais uma,
1: vai. Mar abaixo da multa da Santíssima Trindade.

0: Bonito, gente, hein? Olha só, a nata do Mar Abaixo, mapaense, no crepúsculo desse programa, 12 horas, muito obrigado. Vocês não imaginem como vocês valorizaram esse dia do Sua Excelência domingo, a gente fechando com chave de ouro. Salve o nosso Mar Abaixo.
1: Salve, Santíssima Trindade. Salve, Divino Espírito Santo.
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1: Jotanei.
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0: começo de conversa. Minha frequência, por favor.
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0: Alô, você. Alô, senhor. Alô, senhora. Meninas, meninos, colegas, gente do rádio.
1: Rádio,
0: nosso velho e querido companheiro, na minha, na nossa, na sua casa. Portanto, abra a porta e vá logo entrando. Mi casa, su casa.
2: A casa é de vocês.
0: Escape da rotina. Convide os amigos. Juntem-se. E venham todos pra nossa casa.
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0: Então, senhoras e senhores, bom dia para quem é de bom dia, boa tarde para quem é de boa tarde, e sejam todos muitíssimos bem-vindos. Logo, mi casa, su casa.
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0: Então, hora e vez de chamar logo uma mobília de altíssima qualidade, KDK.

0: casa e sangue do meu sangue.
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0: Família unida jamais, jamais será vencida. Então, olá, filha!
3: Olá, pai! Viva o rádio! E hoje é domingo, 24 de maio de 2026. É o 144º dia do ano no calendário gregoriano. E faltam 221 dias para acabar o ano. E você, me diz aí, sabe o que se comemora hoje? Hoje é o dia do datilógrafo, também dia do telegrafista, dia do detento, dia nacional do calcário agrícola, dia nacional do cigano, dia nacional do milho, dia mundial da pessoa com esquizofrenia e também dia de Pentecostes. Pentecostes é uma celebração muito importante do calendário cristão. A data comemora a descida do Espírito Santo sobre os apóstolos de Jesus Cristo. Espírito Santo é a terceira pessoa da Santíssima Trindade, um conceito da Bíblia que diz que há três pessoas, o Pai, o Filho e o Espírito Santo, em um só Deus. Também dia nacional do café. E esta data homenageia uma das mais deliciosas paixões nacionais, o café. O Dia Nacional do Café é comemorado entre os brasileiros desde 2005, quando foi incluído no calendário de eventos do Brasil por iniciativa da Associação Brasileira da Indústria do Café, a ABIC. Também é dia do vestibulando e esta data homenageia os estudantes que se dedicam à preparação para um dos momentos mais importantes da vida acadêmica, o ingresso no ensino superior. A data reconhece o esforço, a disciplina e a persistência de milhares de jovens que enfrentam meses e muitas vezes anos de estudos intensos em busca da aprovação no curso e na universidade dos seus sonhos. Então, pai, viva o rádio!
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6: Um fato. Um acontecimento. Uma opinião. A crise Vorkaro se amplia. Quando tornou-se fato público e depois assumido, que o alcance da rede de relações de Vorkaro, o Daniel Vorkaro, era maior do que se imaginava, o campo da direita se viu desafiado por uma crise que ainda pode ter desdobramentos decisivos para as eleições deste ano. Quais as tendências? Quais são os desafios? O que vem por aí?
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7: Não é segredo para ninguém no Brasil de hoje, o Brasil que assiste noticiários e se prepara para um ciclo eleitoral em outubro, que a candidatura de Flávio Bolsonaro e a tentativa de recondução de Luiz Inácio Lula da Silva eram e são ainda os dois grandes nomes disponíveis nas urnas, concentrando a maior parte das intenções de voto. O que surpreendeu nessa semana é o contágio de uma crise que a gente já vem também acompanhando de um mês aproximado para cá, que imaginava-se que tinha um amplo alcance do espectro político brasileiro, desde a direita até a esquerda, mas que nesse momento a bomba cai no campo da direita. Estamos nos referindo às informações de que Flávio Bolsonaro e Daniel Vorkaro, o pivô de um dos maiores escândalos do sistema financeiro brasileiro, o escândalo do Banco Master, estariam em contato negociando o patrocínio de Vorkaro, com essa toda a ilicitude de fontes de recursos, para financiar um filme sobre seu pai, Jair Bolsonaro. Pois bem, essa informação, a de que Flávio Bolsonaro, que tem uma agenda anticorrupção, que é muito arraigada no campo da direita brasileira, está conversando de forma íntima, pessoal, discreta, mas particular, com um dos maiores responsáveis, um dos maiores articuladores do que é esse problema enorme do Brasil, que é a corrupção, que é a ilicitude, que são as fraudes do sistema financeiro. Quando essa bomba cai sobre a campanha de Flávio Bolsonaro, ela cai feito verdadeiramente uma bomba atômica. Para que a gente tenha uma ideia da proporção do que isso significa, há aproximadamente uma semana, não muito mais do que isso, Lula e Flávio Bolsonaro encontravam-se, segundo o Datafolha, praticamente em empate técnico, com uma indefinição completa, tendo em vista que a candidatura de Flávio Bolsonaro tinha uma aceitação extraordinária. Que iriam para o segundo turno com aquela velha frase, tudo pode acontecer, com um cenário de completa indefinição, o que a gente chama de empate técnico político. Pois bem, a pesquisa feita hoje, nessa sexta-feira, quando eu estou fazendo a gravação aqui para vocês, apontou que a distância de 1 a 3% de intenções de voto pulou para 9 a 10% de distância. Em uma semana, é um derretimento político absolutamente espantoso da candidatura de Flávio Bolsonaro. Claro que isso é pesquisa de intenção, não é voto. Mas essa pesquisa já levou a cúpula do Partido Liberal em Brasília a rediscutir nomes como Joaquim Barbosa, que se filiou à Democracia Cristã e pode ser uma alternativa de centro, Romeu Zema, Ronaldo Caiado e outros nomes que poderiam ocupar esse espaço num campo da centro-direita ou até mesmo da direita contra a reeleição de Luiz Inácio Lula da Silva. Fato é, nesse momento, que nós também não conseguiríamos dizer que intenções de voto são voto. Pesquisa é uma coisa, eleição é outra. Mas nós podemos dizer com alguma segurança que a candidatura de Flávio Bolsonaro hoje está em apuros. Está em apuros por conta de um áudio vazado que custou 10% de intenções de voto e pode custar sua vitória contra Luiz Inácio Lula da Silva em outubro.
5: Daniel Chaves Ribeiro, O Mundo, O Analista.
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0: Mas, de volta à sala de estar, eu digo, amplexos e axé pra todo mundo. Sabe por quê? Porque a casa é nossa, a casa também é sua.
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10: Olá, Melo, olá a todos os ouvintes do programa Viva o Rádio. Ora, vamos acompanhar agora os destaques do portal Diário do Amapá.com.br. Governador Clécio entrega a licença que autoriza a retomada da mineração no Amapá. Com 70% de mão de obra local e 1.000 empregos gerados, Amapá Minerals inicia atividade com licença de operação, outorga hídrica e registro mineral concedidos pelo Estado em Pedra Branca do Amapari e Serra do Navio. Caravana da Juventude de Santana é lançada com investimentos na cultura e futuro dos jovens. A expectativa da Sejuv era inscrever 100 jovens, mas interesse pelo curso superou as projeções e cerca de 400 estudantes participaram das inscrições em Santana. Olha, falando em esportes, Trem busca classificação inédita antecipada na Série D diante do Tocantinópolis. Líder do Grupo A5, a equipe amapaense precisa apenas de uma vitória para garantir vaga histórica na segunda fase da competição nacional. Ou seja, só depende dela mesmo, hein? Sucesso aí ao Trem. Estamos na torcida. Planetário Móvel leva conhecimentos sobre astronomia e ciência para estudantes de escola estadual. Os alunos tiveram a oportunidade de imersão dentro de uma cúpula, com vídeos realistas sobre o universo. Africano é encontrado morto em lagoa na zona oeste de Macapá. O corpo de Miriam Yusuf, de 40 anos de idade, natural da Eritreia, país do nordeste da África, foi encontrado boiando no local conhecido como Lagoa Azul, no bairro do Coração, proximidades da rodovia Ducassé. Calço N recebe reforço de R$ 279 mil, garantidos pelo deputado Acácio Favasso. O recurso já está na conta da prefeitura e será destinado à compra de equipamentos odontológicos para as UBSs do Carnot e da Sede. Olha, para mais detalhes dessas e outras notícias, você acompanha no portal diariap.com. Já acessou?
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1: Oi, Luiz Melo, que prazer estar aqui novamente. Eu que sou sua fã desde pequenininha, que sempre curti no rádio junto com meu pai indo para a escola. E agora, como uma artista mapaense consolidada, poder estar aqui como uma cantora, podendo divulgar o meu trabalho e você sempre me cedendo carinhosamente esse espaço, é uma honra. E ó, música nova já tá aí disponível para todo mundo. Muito obrigada pelo carinho, pela oportunidade, e é sempre um prazer estar aqui. Então, ouçam muito, hein? Debaixo da onda.

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5: Você já imaginou o que é pessoas cometerem atos absurdos contra a democracia e obterem redução de pena e depois, quem sabe, absolvição completa, amparados em uma jurisprudência absurda, inconstitucional, mercenária e estúpida? Esta foi a nova presepada inconstitucional articulada no Congresso Nacional pelo grupo político bolsonarista, com o claro intuito de proteger e ungir os golpistas das garras da lei e da justiça. A Auditoria Geral da União já protocolou argumentos válidos ao Supremo Tribunal Federal para que a tal lei da dosimetria, aprovada no Parlamento Brasileiro, seja por fim, enfim, declarada inconstitucional. O parecer da Auditoria Geral da União analisou a ação direta de inconstitucionalidade da Associação Brasileira de Imprensa, a ABI, que questionou duramente a validade da famigerada lei. Houve também manifestação encaminhada ao STF, assinada pelo presidente Lula, argumentando a inconstitucionalidade da matéria. A tal lei da dosimetria foi recentemente promulgada no Senado Federal, agora recentemente, dia 8 de maio, após o Congresso derrubar o veto presidencial ao texto do projeto de lei. O arcabouço jurídico da tal lei permite a redução de penas dos condenados pelos ataques do dia 8 de janeiro de 2023, incluindo o ex-presidente Bolsonaro, condenado a 27 anos de prisão como comandante do movimento golpista. Na verdade, a lei é um habeas corpus cego e surdo, visando blindar os golpistas, eles que agrediram frontalmente o Código Civil Brasileiro e, acima de tudo, a Constituição da República Federativa do Brasil, a democracia, o Estado Democrático de Direito. E basta ver os áudios e vídeos com as falas, gestos e atos absurdos de Bolsonaro, General Heleno e ministros, todos suscitando a necessidade de tomada de poder. Outras provas demonstram claramente a tentativa de assassinato de autoridades públicas, atos

0: inadmissíveis para qualquer democracia. Dia após a promulgação da famigerada lei, o ministro do STF, Alexandre de Moraes, decidiu suspender a eficácia, ou seja, a devida aplicação da lei, isso em caráter liminar, por considerar a existência de fortes indícios de inconstitucionalidade e de interferências políticas em investigações e no julgamento do curso do processo. O polêmico caso está sob a relatoria do ministro Alexandre de Moraes. Eu sinceramente fico me perguntando, o que mais irão inventar? A beatificação do Beato Salu Belzebu e o papado do Malafaia? Misericórdia, senhor.
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Olá, Melo, olá a todos os ouvintes do programa Viva o Rádio. Eu sou o Bruno Ítalo, maior prazer.

clássico, hein? Que sucesso! Viola Wills. Ou melhor dizendo, né? Inglês, né? Viola Wills. Gonna get along without you now. Isso aí é um grande clássico, um dos grandes clássicos da era disco. É uma canção muito popular, escrita pelo líder de banda e compositor ocasional Milton Keller. Primeira versão gravada foi conhecida e foi lançada em 1951 por Roy Hodgson. Desde então, ela foi feita em vários estilos e vários tempos, né? Gravada aí por vários artistas, né? Os Allspice Sisters, Jack Atkins, Tracy Day, The Vibrations, Chris Lopez, Kid Williams. E foi que em 79 foi feita uma versão aí estilo disco, com um andamento mais lento e forte acompanhamento instrumental eletrônico. Foi a versão de Viola Wills, da música que alcançou aí a 52ª posição aí na parada disco dos Estados Unidos, né? E 8º lugar na parada de

Bom, Viola Wills transforma uma decepção amorosa em uma mensagem de autoconfiança e superação, sem espaço para ressentimentos. A letra mostra claramente que a protagonista foi traída e desvalorizada. Quando fala, você saiu com todas as garotas da cidade, você nem se importou se isso me deixava mal. Mas, em vez de se lamentar, ela adota uma postura otimista, reforçada pelo refrão marcante. Gonna get along without you, ou seja, vou me virar sem você agora. Olha. É o contexto da versão de Wills, lançada durante a era disco, é essencial para entender seu impacto. O arranjo dançante e a energia positiva.

da interpretação ajudaram a transformar a música em símbolo de empoderamento, especialmente para públicos que buscavam afirmação e liberdade, como a comunidade LGBT, por exemplo, né? E a mensagem central é de independência. A protagonista lembra que já era feliz antes do relacionamento e reafirma sua autonomia ao dizer que vai encontrar alguém. Como diz aqui, ó, twice as cutie, ou seja, duas vezes mais bonito, hein? Expressões como adeus, meu bem, tchau, tchau, querido, mostram que o término é encarado com leveza e renovação. Assim, a música celebra a capacidade de seguir em frente com confiança, tornando-se aí um clássico sobre resiliência afetiva. Hein? É, bela letra aí, de Milton Callen.

Muito bem. Então, pra começar aqui a nossa programação musical do Vivo Rádio, naquele estilo que eu sei que vocês gostam, hein? Trazendo boa música. Dessa vez aí, boa música. Americana, né? Aquela música, aquele clássico dos anos 80, da era disco, bem dançante. Foram feitos vários remixes dessa música, inclusive. Pode lembrar aí. E foi lançada no álbum da Viola Wills, o álbum If You Could Read My Mind. Então vamos juntos apreciar essa canção. Portanto, meus caros, Gonna Get Along Without You Now. Viola Wills, 1980.

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0: Olá, me chamo Darlene e moro no Marabaixo 3. Porém, trabalho no centro de Macapá, na loja do Michelin, há mais de 15 anos. E próximo do meu trabalho tem uma passagem por onde sempre passo, chamada José Serra e Silva. Eu gostaria de saber quem foi José Serra e Silva e por que essa passagem tem esse nome. Eu quero saber.
1: Então, com a palavra, o professor Célio Alício.
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3: Olá, Darlene.
2: Que prazer conversar com você e os nossos amigos do Vivo Rádio, do nosso quadro Se Essa Rua Fosse Minha. Olha, minha querida, a rua do centro de Macapá, cujo nome desperta a sua curiosidade, é uma das vias públicas mais curtas do perímetro urbano da capital macapaense. E em sua denominação, homenageia um dos grandes pioneiros do estado do Amapá, José Serra e Silva. Autodidata, comerciante, político, servidor público, professor, poeta, cronista, compositor, músico e esportista. Ele era conhecido como Zeca Serra e foi um dos grandes construtores da história de Macapá e do Amapá, tendo sido prefeito da capital amapaense. Mas quem foi ele? Vamos conhecê-lo?

Então vambora. De acordo com o jornalista João Câncio Picanço e Silva, o Balalão, no texto Perfil Zeca Serra, publicado em seu blog pessoal em 2 de dezembro de 2011, o professor, pesquisador, jornalista, comunicador e radialista João Lázaro, nosso querido Janjão, no texto especial O Pioneiro Zeca Serra, publicado em seu blog Porta-Retrato em 3 de dezembro de 2011, entre outras fontes, José Serra e Silva nasceu em Macapá, no Largo dos Inocentes, também conhecido como Largo do Formigueiro, no centro, em 8 de maio de 1906. Filho do casal João Câncio Souza e Silva e Teresa da Conceição Serra e Silva, era o mais velho de 5 filhos, que eram Isabel, Maria, Cleto e Emanuel, este último conhecido popularmente como Duca Serra. Zeca Serra passou sua infância na área central de Macapá, no entorno da Igreja São José, numa área conhecida como Largo dos Inocentes e também Largo do Formigueiro. Ele foi aluno do sacerdote belga Júlio Maria Lombardi, da Congregação Sagrada Família, e que foi vigário da Igreja Matriz de São José nas décadas de 1910 e 1920. Sendo que José Serra foi componente da banda de música formada por esse sacerdote tocando clarinete. Na seara da política partidária, José Serra e Silva foi filiado ao Partido Trabalhista Brasileiro, PTB, criado pelo presidente Getúlio Vargas. Por essa legenda, ele foi candidato a deputado federal, sendo derrotado por Coraci Nunes, do Partido Social Democrático, PSD. Ele foi prefeito de Macapá de fevereiro de 1947 a janeiro de 1950 e, em sua gestão, realizou obras de infraestrutura que contribuíram enormemente para o desenvolvimento urbano da capital mapaense, com destaque para a ponte sobre o canal da Avenida Mendonça Júnior, na esquina com a rua Eliezer Levi, o cemitério Nossa Senhora da Conceição, no centro, a residência do prefeito municipal, na esquina da rua Eliezer Levi com a Avenida Mendonça Furtado, entre outras. Como prefeito, em reconhecimento ao trabalho religioso e sociocultural realizado pelo padre Júlio Maria Lombardi, falecido em 1944 em Minas Gerais, José Serra e Silva deu o nome do mesmo a uma das principais vias públicas de Macapá e que atravessa a cidade de leste a oeste, emendando com a rodovia estadual Duca Serra, AP-020, que em seu nome homenageia um de seus irmãos, Emanuel Serra e Silva, o Duca Serra. Por fazer forte oposição à família Nunes, composta politicamente por Janari, Coraci e Pauchi Nunes, Zeca Serra passou a morar em Belém do Pará, onde, atuando como articulista do jornal Folha do Povo, escreveu textos contra a dominação política dessa família no Amapá, entre eles um manifesto através do qual conclamava os amapaenses a tomarem para si o governo de sua terra. O manifesto teve grande repercussão ao bradar textualmente, abre aspas, "A terra é nossa, vamos governá-la", fecha aspas. Na seara do desporto, Zeca Serra fundou o Cumaú Esporte Clube e participou em 1946 da fundação da Sociedade Esportiva e Recreativa São José, ao lado de figuras de destaque da sociedade amapaense, como Messias do Espírito Santo e Marcílio Filgueiras Viana. No final dos anos 1960, a convite de Walter Bânio de Araújo, ele assumiu o cargo de diretor administrativo da Câmara Municipal de Macapá. Na vida pessoal, Zeca Serra foi casado com Palmira Lobo e, posteriormente, com Idalina Ribeiro da Silva, com quem adotou e criou duas filhas, chamadas Raimunda e Ofisa, e viveu por 25 anos até a sua morte. José Serra e Silva, o popular e inesquecível pioneiro amapaense Zeca Serra, faleceu em 12 de junho de 1972, em Belém do Pará, aos 62 anos de idade, na residência de seu grande amigo, Belarmino Paraense de Barros. Em sua homenagem, a Associação Universidade de Samba Boêmios do Laguinho, a gremiação carnavalesca de coração da família Serra e Silva, homenageou o grande pioneiro com o enredo Tributo a Zeca Serra. O samba enredo foi composto pelo seu ex-aluno e admirador incondicional, Francisco Lino da Silva. Duas vias públicas de Macapá, a rua Zeca Serra, no bairro Zerão, na Zona Sul, e a passagem José Serra e Silva, no Centro Comercial, homenageiam o autodidata, comerciante, político, servidor público, professor, poeta, cronista, compositor e esportista José Serra e Silva.

0: inesquecível Zeca Serra. A passagem José Serra e Silva no centro se estende por apenas um quarteirão, iniciando na Avenida Mendonça Júnior e terminando na Avenida Coraci Nunes, tendo na esquina direita o prédio do Banco da Amazônia, Agência Macapá. Essa rua é composta por pouquíssimos prédios, majoritariamente comerciais.
1: Eu espero ter respondido a contento a pergunta da nossa ouvinte Darlene Lacerda e feito os devidos esclarecimentos. A ela, Darlene, seus familiares, empreendedores, comerciantes, moradores e transeuntes da passagem José Serra e Silva e todas as pessoas que nos ouvem, desejamos um excelente final de semana. A todos um grande abraço e viva o rádio!
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7: Segunda 18. Secretária Patrícia Ferraz destaca a participação internacional de empresas amapaenses na Cial Xangai 2026, a maior feira de inovação em alimentos e bebidas da Ásia.
8: E esse momento é um momento que o Amapá também está aproveitando, porque nós estamos começou dia 18 e vai até o dia 20, a maior feira de produtos na Ásia, né? Não só de produtos, mas de inovação, tecnologia, sustentabilidade, que é a Cial China, e o Amapá se faz presente. São 75 países que estão ali mostrando seus produtos, mais de 5 mil empresas, e nós temos 4 empresas do selo Amapá, 4 empresas do nosso estado que estão levando lá o nosso açaí.
7: Terça 19, Mônica Dias. Morar Bem Amapá já soma quase 30 mil inscritos e mantém cadastro aberto até o fim de semana.
9: Tem mais de 18 mil pessoas liberadas que agora a próxima fase é procurar as empresas que estão credenciadas, Fênix e Vexi. Uma está oferecendo um imóvel no formato de casa e o outro de apartamentos, né? E escolher o seu imóvel, procurar um agente bancário para que seja feita a análise do seu crédito. Passando por essa fase, a Caixa encaminha para a gente, para que a gente libere o subsídio para a pessoa.
7: Quarta 20, Leonardo Craveiro. Prefeitura de Macapá realiza serviços de recapeamento em via no bairro Infraero 2.

0: A gente entrou ali na casa do Gins Cortes, mas a gente fez um planejamento antes. O que a gente fez agora? Nesse período de chuva, a gente entrou de forma paliativa. Mas a gente fez um paliativo top, tá? Pra pelo menos durar aí, mas assim, não esquecendo que a gente vai ter que fazer o serviço de drenagem lá, certo. Entendeu? Tudo normal.
1: Quinta, 21, Clécio Luiz. Avião Bandeirantes cruza a Avenida FAB em operação inédita. A aeronave histórica será uma das atrações do novo Parque Residência, espaço que une preservação do patrimônio, memória e fortalecimento do turismo na capital.
2: Só o traslado desse avião, que era a década de 70, foi emocionante. O Carlão chorou várias vezes durante a vinda. Pessoas idosas que foram só para ver, para fotografar, depoimentos importantes.
1: Sexta, 22. Senador Davi Alcolumbre. Retomada das atividades minerais em Pedra Branca do Amapari representa a geração de mais de 1000 empregos nos dois municípios.
3: Hoje, o que nós estamos fazendo aqui é o esforço coletivo do Randolph. Todos nós temos participação aqui. Dos vereadores que cobravam a retomada desse projeto, porque viviam na pele a dificuldade de um município que muitas das vezes não tinha condições de pagar o salário dos servidores.
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1: Oi, turma. Olá, meu caro Luiz Melo. Viva o rádio. Aqui do programa Ed Comunica Show, direto da minha playlist.
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1: Uma música que fala de amor quando já não se fala mais de amor.

0: retrato da dor de ver um relacionamento se desgastar, não por falta de amor, mas pelo distanciamento emocional. O tema já foi explorado em diferentes versões da música popular brasileira, sendo as mais famosas a canção sertaneja de Zezé de Camargo e Luciano e o clássico romântico de Gerry Adriani.
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0: A letra desta belíssima canção contrasta um passado romântico, aquele nosso beijo apaixonado, com um presente onde o distanciamento tornou o amor uma rotina.

0: estilo de quem pede para não terminar, na esperança de resgatar o sentimento precioso. Independentemente do estilo musical, a essência de indiferença gira em torno do desabafo de quem luta para salvar uma relação contra a frieza e a falta de comunicação do parceiro. Pare tudo o que você estiver fazendo agora e preste atenção na letra desta belíssima canção de José Augusto, Indiferença. Aqui na marcante e diferente interpretação de Léo Magalhães, direto da minha playlist para o Viva o Rádio!
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3: 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Uma poesia, por favor.
5: Natanael do Baluaê, Coisas Certeiras. Quando o tempo passa, perde-se o critério. O critério de rejeitar, despediçar, desobedecer, não amar. Ganha-se a habilidade de ouvir, de sentir, de tocar coisas que o tempo certamente muda.
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1: 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Pode, não pode. Em família, nem tudo pode. Ou pode.
8: Doutor. A madrasta colocou meu filho no plano de saúde sem minha autorização. Posso processar?
9: Chega aí, irmã. Eu quero te perguntar qual é o prejuízo que o seu filho está tendo em ter um plano de saúde, mesmo que seja vinculado ao plano de saúde da madrasta. Eu quero compreender o que se passa na sua cabeça. Eu quero compreender qual é a necessidade dessa rivalidade, qual é a necessidade desse conflito gerado em razão de algo que só está trazendo benefícios para o seu filho. Experimente pegar essa criança e levar para...

0: fazer um check-up com todos os exames pagos numa clínica particular. Fala aí, me conta depois. Para mais dicas de direito, me segue aí no Instagram. Mas antes, curta e compartilhe. Essa informação pode ser útil para outra pessoa. Até a próxima.
1: Obrigado por responder, doutor Amaris.
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7: Canal Brasil. Na adolescência, o surgimento da acne é praticamente um rito de passagem. Para muitos, os cravos e espinhas que aparecem principalmente no rosto, no peito, nas costas, são motivo de desconforto e até mesmo baixa autoestima. Mas por que essa fase da vida é tão marcada por essas alterações na pele, hein? A explicação está nas intensas mudanças hormonais que ocorrem durante a puberdade. Isso mesmo, o corpo passa a produzir mais hormônios andrógenos, como a testosterona, que estimulam as glândulas sebáceas a fabricarem maior quantidade de sebo, uma espécie de óleo natural da pele. Quando esse excesso de oleosidade se mistura com células mortas e bactérias, os poros ficam obstruídos, surgindo os comedões, conhecidos como cravos. E nos casos em que há inflamação, as espinhas. E geralmente a acne mostra-se evidente aos 12 anos de idade, mas há pessoas que com 9 anos já começam a manifestar essas lesões. Estima-se que 85% das pessoas no mundo, entre 12 e 24 anos, já tiveram acne, independentemente de serem de grau leve ou grave. A partir dos 25 anos, o quadro fica mais leve. Mas o que não significa que pessoas de 40 anos ou mais tenham acne. Embora seja um fenômeno fisiológico comum, a acne pode se manifestar de formas variadas. Procure um médico.
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1: É, engraçado. Às vezes a gente sente, fica pensando.

Olá, Nelo. Vivo rádio. Me chamo Rosemiro Carmona. Sou músico e compositor há mais de 40 anos. Amapaense de Serra do Navio. Uma experiência internacional. Agradeço pela participação neste programa maravilhoso, versão cover. Essa música do Tim Maia me deu motivo. Faz parte do meu repertório, faço apresentações em vários ambientes. Vou mostrar um pouco da minha arte. Meu contato é 969-9197-0098. Então vai aqui a minha versão cover da música do Tim Maia, Me Dê Motivo. Um abraço a todos e vivo rádio! 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

Às vezes a gente sente, fica pensando que está sendo amado, que está amando e encontrou tudo que a vida podia oferecer. Em cima disso, a gente constrói os nossos sonhos.

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1: Trauma raque medular. Condição grave que pode levar a óbito instantaneamente. Importante problema de saúde pública atingindo população economicamente ativa. É dano nos cofres públicos imensurável. Pergunta-se quais as causas e como proceder imediatamente diante desse mal. Quem responde é o Dr. Renan Rosas, médico especialista em clínica médica e terapia intensiva. A seguir.
5: Olá, pessoal. Estamos aqui mais uma vez para trazer um assunto de suma importância. Vamos falar do trauma raque medular, representado aqui pela sigla TRM, que é uma lesão grave da medula espinal, podendo causar déficit sensitivo e motor por período temporário ou permanente. Afeta principalmente sexo masculino, da idade de 15 a 35 anos de idade, na proporção 4 homens para uma mulher. Só no Brasil, anual, existe de 5 a 10 mil novos casos. É um importante problema de saúde pública, causando aí um déficit diretamente na população socioeconomicamente ativa e um déficit previdenciário também. O mecanismo da lesão ocorre diretamente com trauma à coluna vertebral. O mais comum é principalmente na coluna cervical. Disso pode ser resultado de acidentes, de mergulhos ou até mesmo violência com ferimento de arma de fogo. Os tipos de lesões existem as primárias, que são dano diretamente à coluna vertebral, lesando a medula espinal, as secundárias com trauma próximo ao sítio, levando a uma resposta inflamatória, causando ali uma compressão medular. As completas, que causam uma perda sensitiva e motora logo do nível da lesão para baixo, e as incompletas, que causam uma perda parcial da sensibilidade e da motricidade. Os sintomas mais comuns são as dores, a sensação de formigamento e é quando o paciente refere que não consegue mexer o membro, seja ele superior ou inferior. Neste caso, podemos estar diante de uma tetraplegia ou uma paralisia. O diagnóstico do TRM advém de uma tomografia computadorizada da coluna para avaliar parte

0: óssea. Já para se avaliar a medula espinal, necessita-se de uma ressonância nuclear magnética. O tratamento do TRM começa logo no local. Você vai avaliar o paciente, lembrando sempre, se você não tiver conhecimento ou não tiver uma equipe especializada em loco, não mexa no paciente, porque talvez você possa querer, no momento de ajuda, agravar a lesão deste. Começa com a imobilização. Logo após, no hospital, analgesia e os exames de imagem para o diagnóstico precoce e tratamento adequado, seja ele cirúrgico ou não. Dentre a prevenção do TRM, deve-se levar em consideração sempre o uso de cinto de segurança, só mergulhe em locais que você tenha conhecimento. A maior parte desses TRM também são em causas de mergulho, onde o indivíduo mergulha de cabeça e dar de encontro com um toco ou até um banco de areia. Outros, violência com arma de fogo ou ferimento por arma branca, também pode causar um TRM grave. Então, para finalizar, lembrando sempre, TRM, caso extremamente grave, de invalidez e até morte. Sempre ande com muito cuidado por onde você for. Um grande abraço, esse aqui foi o assunto da semana. Fiquem com Deus.
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11: Reflexão. Ninguém pode entrar duas vezes no mesmo rio, pois quando nele se entra novamente, não se entra as mesmas águas, e o próprio ser já se modificou. Heráclito.
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18: Olá, seu Luiz Melo. Vou dar uma de diferente hoje. Os sambistas e compositores moram em Porto Velho, mas são amapaenses. Estão morando em Rondônia. É o caso do dono da letra, Aldo Gatinho. E mais música e arranjo do nosso querido Joel Elias, o de Bubuia. É, lembra dele? Já meditou aqui na Diário 90.9. A cantora é rondoniense, é Isabelê, afinada ela, viu, Luiz? É boa de samba, hein? O nome dele é Arisco, estreando aqui no Vivo Rádio. Direto de Rondônia, para o programa Vivo Rádio, uma deferência da produção dos meus programas Sua Excelência Domingo e Bom Dia a Dia. Isabelê é o nome dela, tem tempero, tem molho. Tem a cara do Vivo Rádio. E aí, o Alisson, não perca tempo. Roda. Que samba é esse?
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1: 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Helena dos Santos. A costureira negra e pobre que compôs grandes sucessos de Roberto Carlos. Poucas pessoas, à exceção das que lidam diretamente com a cultura musical, atuando na pesquisa e na crítica musical, sabem que Roberto Carlos, o rei da música popular brasileira, entre seus inúmeros sucessos, tem composições de uma mulher negra, humilde, empregada doméstica, costureira, viúva e mãe de 6 filhos, chamada Helena dos Santos. De origem pobre, ela se tornou uma das principais compositoras do repertório do rei, desde o início da carreira dele até 1982, com sucessos como Na Lua Não Há, Esperando Você, Nem Mesmo Você, Do Outro Lado da Cidade, O Astronauta, Agora Eu Sei, entre outros. Além de Roberto Carlos, ela foi gravada por artistas de diferentes gêneros musicais. Conheça a vida e a obra da compositora brasileira Helena dos Santos, com texto e narração de Célio Alício, a seguir. 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
0: Entre outras canções de sucesso, sabe pela voz inconfundível que se trata do rei da música popular brasileira, Roberto Carlos. Mas além disso, o que essas músicas têm em comum é o fato de não terem sido compostas pela dupla de irmãos camaradas Roberto e Erasmo Carlos, e nem por um outro compositor ou compositora de fama nacional. Pelo contrário, são sucessos compostos por uma mulher negra, costureira, viúva e mãe de

0: 6 filhos, chamada Helena dos Santos. É público e notório que o rei da música popular brasileira, Roberto Carlos, possui uma infinidade de grandes canções de sucesso no Brasil e no exterior, sendo um dos maiores recordistas em vendagens de discos em todo o mundo, e com uma enormidade de premiações e músicas que chegaram ao topo das paradas, no Brasil e em outros países de diferentes continentes. E não é novidade nenhuma que, ao lado do eterno parceiro e irmão camarada Erasmo Carlos, ele, Roberto, compôs a maioria dos seus hits, além de ter tornado sucesso várias composições de diversos outros artistas. Mas o que pouca gente sabe é que o rei Roberto Carlos gravou 11 canções de sucesso de uma compositora, como ele mesmo diz, de mão cheia. Uma mulher negra, de origem humilde, pobre, costureira, viúva e mãe de 6 filhos. Seu nome é Helena dos Santos. Mas quem foi ela? Vamos conhecê-la? Então vambora!
1: 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Quem foi? E o que fez?

0: ser.
1: De acordo com o jornalista Rafael Vidigal Aroeira, na matéria 100 anos de Helena dos Santos, compositora de sucessos de Roberto Carlos, publicada originalmente no portal da Rádio Itatiaia em 2022 e republicada na íntegra no site Esquina Musical, pertencente a Rafael Aroeira, em 18 de novembro de 2024, o verbete Helena dos Santos, publicado no dicionário Cravo Albim da Música Popular Brasileira, do musicólogo, pesquisador, historiador, jornalista, advogado, radialista, escritor, professor, crítico musical brasileiro Ricardo Cravo Albim, entre outras fontes, Helena dos Santos Oliveira, ou simplesmente Helena dos Santos, nasceu em 7 de janeiro de 1922, em Conselheiro Lafaiete, Minas Gerais. De família pobre, era filha de Francisco dos Santos e Maria Amália dos Santos, e viveu a infância em condições precárias. Ficou órfã de mãe, ainda pequena, e passou a ser criada e maltratada, diga-se, pela madrasta até os 11 anos de idade. Estudou apenas a primeira série do antigo ensino primário. E aos 12 anos, mudou-se para o Rio de Janeiro com uma irmã e o cunhado em busca de uma vida melhor. E assim, com esse intuito, ela começou a trabalhar em uma fábrica de tecidos e, posteriormente, em uma loja de confecções masculinas localizada na rua Frei Caneca, entre o centro e o bairro do Catumbi, onde ela aprendeu a costurar, ofício que, tempos depois, a ajudaria a sustentar a família em momentos de grandes dificuldades. Infelizmente, nessa época, ela sofreu um grave acidente de trem. Coincidentemente, Roberto Carlos também sofreu uma tragédia semelhante e que o fez perder parte da perna direita na infância. Por causa do acidente, Helena teve que ficar sem trabalhar por aproximadamente 2 anos, até se recuperar e passar a trabalhar como empregada doméstica para se autossustentar. Aos 17 anos, já recuperada do acidente, ela conheceu o jovem cabofriense Lauro de Oliveira, que trabalhara na mesma fábrica têxtil onde ela tinha começado a trabalhar. E com ele, namorou, casou e teve 6 filhos. Após 12 anos de casamento, Lauro faleceu, deixando Helena viúva e grávida do 6º filho. Para manter a família, ela passou a trabalhar como doméstica em casas de madames. E posteriormente, voltou a costurar e confeccionar roupas para senhoras de bairros sofisticados, como Ipanema, Copacabana e Leblon, trabalhando madrugadas inteiras para conseguir dar conta de todas as encomendas. E nas manhãs e tardes seguintes, ela trabalhava de faxineira. Enfim,

Sua vida definitivamente não era nem um pouco fácil. Era necessário dar uma virada. E essa virada viria com algo que até então ela nunca tinha feito: compor músicas. Mesmo tendo estudado formalmente apenas o primeiro ano do ensino primário, equivalente hoje em dia ao primeiro ano do ensino fundamental 1, Helena dos Santos aprendeu com o marido a ler e escrever, fazer poesias e trabalhar com rimas. E com o passar do tempo e a prática, ela desenvolveu uma extraordinária capacidade como compositora de músicas. Nos anos 1960, com a explosão do rock no mundo todo após o grande sucesso de Elvis Presley, o início da Beatlemania e o enorme sucesso da música jovem no Brasil, Helena resolveu compor uma música voltada para esse público. Assim, em 1963, ela compôs a música Na Lua Não Há,

e corajosamente saiu à procura de um artista de rock and roll que topasse gravar essa composição. E o caminho não seria outro senão peregrinar por emissoras de rádio na esperança de alcançar esse objetivo. E numa visita à Rádio Nacional, ela conheceu um cantor de rock que começava a trilhar uma carreira de sucesso naquela época. Seu nome? Roberto Carlos.

0: futuro rei da música popular brasileira, e que 2 anos depois, em 1965, passaria a apresentar um programa de auditório pela TV Record, Canal 7 de São Paulo, ao lado dos amigos, também ilustres desconhecidos nessa época. Um tal de Erasmo Carlos, que depois se tornaria o Tremendão, e uma certa Vanderléia, que depois se transformaria na Ternurinha. Os dois, juntos com o Brasa, que passou a ser ninguém menos que Roberto Carlos, transformaram-se no trio que passou a comandar as tardes de domingo da televisão brasileira com um enorme sucesso de audiência, além de comandarem um movimento musical de grande sucesso e grandes canções. A Jovem Guarda, o nome do programa de auditório e do movimento que até 1968 tomou conta do Brasil. O jovem cantor capixaba de Cachoeiro do Itapemirim, Roberto Carlos, gostou da canção de Helena e topou gravá-la. Nesse mesmo ano de 1963, em seu segundo álbum, intitulado simplesmente Roberto Carlos, e que depois ficou conhecido como Splish Splash.
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0: O álbum foi lançado em novembro de 1963, e a canção Na Lua Não Há, de Helena dos Santos, fez parte do álbum e também foi lançada em 1964 num compacto simples, como lado B da faixa Parei na Contramão, e num compacto duplo, abrindo o lado B antes da faixa Professor de Amor. O lado A, por sua vez, trazia, respectivamente, as faixas Parei na Contramão e Relembrando uma

na Lua Não Há, tornou-se um sucesso instantâneo e deu início a uma duradoura parceria entre o Brasa e a Leninha, que foi como ele passou a chamá-la carinhosamente. Leninha incluiria outras 10 composições de sucesso no repertório do Rei, sendo algumas delas em parceria com o compositor Edson Ribeiro. Assim, teve início simultaneamente uma grande e eterna amizade entre aquele que viria se tornar o maior astro da música popular latino-americana e um dos maiores artistas

artistas do mundo e a então compositora Helena dos Santos, a quem ele passou a ter também, além de amiga, como confidente. Com o grande sucesso de Na Lua Não Há, Helena passou a receber direitos autorais e assim sua vida finalmente mudou para melhor. Para o rei Roberto Carlos, ela compôs, além de Na Lua Não Há, ela também compôs para o rei. Em 1964, Meu Grande Bem,

para o álbum É Proibido Fumar. Em 1965, Sorrindo Para Mim, no álbum Roberto Carlos Canta para a Juventude, e Como É Bom Saber, para o álbum Jovem Guarda.

Em 1967, fiquei tão triste no lado B do compacto simples que trazia no lado A a música Eu Daria a Minha Vida, de Martinha. Em 1968, veio Nem Mesmo Você, no álbum O Inimitável. E em 1969, a antológica Do Outro Lado da Cidade.

partir de 1970, tem início a parceria de Helena dos Santos com o compositor Edson Ribeiro. E dessa parceria vieram O Astronauta, em 1970. Agora Eu Sei, em 1972. E Recordações, em 1982. As contribuições de Helena dos Santos para os discos de Roberto Carlos foram praticamente ininterruptas durante 9 anos, tendo iniciado ainda na fase pré-Jovem Guarda do artista, em 1963, atravessado toda a época em que o movimento e o programa homônimo existiram, e tendo se encerrado no álbum de 1982, perfazendo praticamente 20 anos de parceria. Com o dinheiro ganho através dos direitos autorais das músicas feitas para o rei, Helena mudou-se com os filhos para um apartamento no Horto Florestal, no bairro Jardim Botânico. E posteriormente, para um apartamento ainda melhor no bairro de Bangu. Além dos sucessos musicais, a amizade com Roberto Carlos também permitiu a Helena dos Santos lançar um livro intitulado O Rei e Eu, lançado em 1970. E que foi publicado em capítulos no antigo formato fotonovela pela revista Contigo, e cujo conteúdo detalhava a relação da compositora com esse amigo mais que especial, e que lhe rendeu o título de A Compositora do Rei. É inegável que sua vida foi sensivelmente transformada após a maravilhosa parceria com Roberto, mas é importante ressaltar que nem todas as músicas compostas por um compositor ou compositora se transformam em sucesso. Mas o talento de Leninha fez de todas as contribuições para o disco do rei grandes hits, porque ela era assim, como o próprio Roberto diz, uma compositora de mão cheia. E assim, ela viveu sua vida com a família até 23 de outubro de 2005, quando, em sua casa em Bangu, no Rio de Janeiro, sentiu-se mal. Levada pelos familiares até o hospital da Força Aérea do

Galeão, na Ilha do Governador, ela veio a falecer e partiu para a eternidade. A extraordinária compositora Helena dos Santos, a amiga Leninha de Roberto Carlos, apelido dado carinhosamente por ele, a quem a imprensa e o público chamavam de a compositora do rei, escreveu o seu nome na galeria da música popular brasileira. E hoje ocupa lugar de destaque no mesmo panteão de grandes divas e ícones da negritude e africanidade, ao lado de negras de fibras, guerreiras como Carolina de Jesus, Conceição Evaristo, Macaé Evaristo, Marielle Franco, Clementina de Jesus, Ruth de Souza, Léa Garcia, Dona Ivone Lara, Neuza Borges, Leci Brandão, Jovelina Pérola Negra, entre outras pérolas negras da sociedade, da cultura, da arte e da música do Brasil. E por que não dizer do mundo? Sobre a relação com Roberto Carlos e o livro dedicado à sua amizade com ele, ela declarou ao portal Clube do Rei um pouco antes de morrer. Abre aspas. Eu queria encontrar uma forma de agradecer sua atenção e deixar marcada a minha gratidão por ele e por tudo o que fez por mim. Queria também mostrar a todos os que o conhecem apenas como artista a pessoa maravilhosa que ele é. O lado humano que o sucesso não mostra. Quando contei que ia escrever um livro sobre ele, Roberto falou: deixa disso, Leninha, não vale a pena. Mas quando expliquei que seria um livro sobre mim e a nossa amizade, ele achou a ideia maravilhosa. Fecha aspas. Essa é a história maravilhosa de Helena dos Santos. E vamos encerrar nossa homenagem com as duas músicas da Lavra de Leninha, que este que vos fala, o humilde Célio Alício, mas gosta. Me permitam essa intervenção, caríssimas e caríssimos e amados ouvintes. Trata-se das canções Do Outro Lado da Cidade,

maravilhosa Helena dos Santos. Viva o rei Roberto Carlos! Viva o tremendão Erasmo Carlos e todos os compositores e compositoras que compuseram canções com o rei e para o rei. Viva Helena dos Santos, a leninha, a compositora do rei.

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Vivo Rádio Melo, vivo as últimas do Giro Esportivo. O desesperado Oratório volta a campo às 16h deste domingo no estádio Augusto Antunes, pela 8ª rodada do Grupo A5 do Campeonato Brasileiro da Série D. O representante do Amapá, que é o lanterna do grupo, enfrenta a Tunaluso. O Oratório tem 9 pontos em disputa. Para poder reagir e entrar na briga pela classificação à próxima fase do torneio nacional. A Tunaluso está no G4, quer fazer a manutenção para conquistar uma das vagas à próxima fase da competição. O Paysandu quer fazer a manutenção da liderança do Campeonato Brasileiro da Série C. Só volta a campo às 20h desta segunda-feira com a Curuzu lotada diante do Floresta. O time bicolor vem de vitória 1-0 diante do Nacional na decisão da Copa Norte. E confira os jogos que darão sequência na 17ª rodada do Brasileirão neste domingo. No Mineirão, em Belo Horizonte, o Cruzeiro enfrenta a Chapecoense 16h. No mesmo horário, no Mangueirão, com casa cheia, o Remo recebe a visita do Atlético Paranaense. Na Neoquímica Arena, o Corinthians enfrenta o Atlético Mineiro 18h30. Às 18h30, tem o Vasco encarando o Red Bull Bragantino em São Januário. E no Couto Pereira, já para fechar a rodada na segunda-feira, o Coritiba recebe a visita do Bahia às 20h. Eu sou o Tarcísio Franco e destaquei as últimas do esporte aqui no Vivo Rádio.

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1: 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Olha quem tá chegando por aqui. O seu DJ André Cajarana, o homem festa. Lembrar que daqui

0: Olha o que eu tô trazendo.
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0: Carlos Alexandre, uma das músicas dele que nunca, na realidade, né, Melo, nenhuma música do

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3: Olá, eu sou o Kleber Barbosa e esse é o podcast Momento Diário. Olha, sempre que possível, a gente sai do estúdio e vai ao encontro dos nossos convidados para contextualizar melhor, entender um pouco mais o momento que essa pessoa, esse convidado, está vivendo. A gente encontrou o prefeito Marcelo Pantoja. Ele é prefeito de Pedra Branca do Amapari, um município que está em festa essa semana por conta da retomada da mineração por lá. Ele é nosso convidado, fala com a gente sobre a geração de 1000 empregos através da Amapá Minerals, que é a empresa que passa a assumir as operações na Mina Tucano. Confere com a gente.
4: Olha só, pessoal, estou com o prefeito Marcelo Pantoja, o prefeito de Pedra Branca do Amapari. Eu estava tentando entender que a gente, para chegar aqui na mina, a gente passou por Serra do Navio. Mas essa área aqui já é nos domínios de Pedra Branca. Como é que vocês estão recebendo essa boa notícia aí?
5: Na verdade, é uma notícia muito esperada já para o município de Pedra Branca. Pedra Branca é um município minerador já de muitos anos. Em decorrência de problemas estruturais da empresa, a empresa acabou parando as atividades, né? E essa retomada aqui representa assim, para Pedra Branca uma retomada do caminho de desenvolvimento que já vinha de muitos anos. E essa retomada representa principalmente, né, a volta de emprego, a volta de infraestrutura do município, a volta das famílias para Pedra Branca do Amapari.
4: Para o pessoal entender, Pedra Branca nos últimos anos recebeu aqui dois grandes projetos industriais de mineração. O minério de ferro, que foi da Anglo, Zamin, Deve, mais recentemente. E o projeto aqui, que era da MPBA, passou para Bidel, né? Depois teve a Mina Tucano.
5: E agora é Amapá Minas.
4: E agora é Amapá Minas. Então o município está bem assistido. Desses dois projetos, qual gerava mais emprego?
5: Olha, qual gerava mais emprego era a mina de ferro, né, que era um volume muito grande de empregos, de pessoas também trabalhando. Mas a mina de ouro também hoje já emprega muita gente, hoje já temos cerca de 1000 funcionários aqui, vai aumentar e deve chegar em 1500, então são empregos que ficam a maioria no município, né, e fomenta a economia local e traz desenvolvimento para a cidade também.
4: E a mina de minério de ferro, quando que retoma?
5: A mina de minério de ferro, né, tem alguns acordos com o governo do estado e com a empresa também, que é a Deve. Né, eles devem estar retomando uma mina secundária menor, com um aporte financeiro menor, e brevemente também estão correndo atrás de um outro recurso, né, que vai funcionar a mina maior. Né, claro que isso decorre de um tempo, mas a gente está ainda com muito pé no chão, mas a gente fica feliz em ver esses avanços já, tanto na mineração de ouro quanto na mineração de ferro também.
4: Para ter uma ideia do que a mineração faz aqui por essa região, no auge da exploração desses dois projetos, Pedra Branca do Amapari registrou a maior taxa de crescimento populacional do estado, segundo o IBGE. A arrecadação superou, por exemplo, a vizinha Santana, né? Pedra Branca. Depois teve esse arrefecimento. E aí a pergunta que fala, sempre se faz nessas horas, né? Mineração diz que só dá uma safra. Qual o legado que fica de projeto industrial, população, a gente que se formou por aqui? Fala pra gente, prefeito.
5: Com a vinda da empresa para cá, né, a gente conseguiu formar muita gente, conseguiu empregar muita gente, conseguiu capacitar muita gente, que com a parada da mineração, muita gente foi daqui do estado para fora do estado, né, e hoje está retornando, inclusive, já nessa mão de obra, está vindo para dentro do município de volta, está voltando para casa, como a gente fala, né, e essa importância que a mineração tem no município. Hoje já somos assim, eu estava lembrando esses dias que a mineração tem pelo menos 22 anos aqui, que foi o tempo que eu comecei a trabalhar aqui, quando eu era lá no início da empresa, né, 22 anos atrás, e hoje assim, a gente vê que a exploração de ouro, de ferro, principalmente de ouro, ainda tem aí muito tempo para rolar. A gente tem aí uma mina de céu aberto já há uns 4 ou 5 anos ainda para ser explorada, e mais uns 10 ou 15 anos de mina subterrânea. Então a gente tem muita coisa ainda para viver. É claro que a gente precisa tornar o município sustentável e trabalhar nas outras áreas que estão no turismo, agricultura, para poder fazer com que o município ande sozinho, não dependa só da mineração.
4: Marcelo Pantoja, prefeito de Pedra Branca do Amapari, obrigado por ter falado com a reportagem da Diário.
5: Obrigado, agradeço.
3: Esse e outros episódios você confere em diariodoamapá.com.br. Procure a aba lá de podcast, tem um repositório lá de todos esses episódios, tá bom? A gente manda um abraço para você, temos um novo encontro até qualquer hora, pessoal, e viva o rádio!
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7: Canal Amapá. A realização do pré-natal é fundamental para garantir uma gestação saudável e segura. Profissionais do Hospital da Mulher Mãe Luzia em Macapá alertam que a falta de acompanhamento médico e multiprofissional durante a gravidez aumenta os riscos de complicações que podem comprometer a saúde da mãe e do bebê. Durante o pré-natal são realizados exames laboratoriais, avaliações clínicas e um monitoramento do desenvolvimento fetal. O procedimento permite identificar precocemente doenças como hipertensão arterial, diabetes gestacional, infecções e anemia e alterações no crescimento também do bebê. O acompanhamento contínuo também contribui diretamente para reduzir os casos de parto prematuro, sofrimento fetal e a mortalidade materna e neonatal. A médica ginecologista e obstetra Cibele Lima destaca que o acompanhamento é indispensável desde os primeiros meses da gravidez, permitindo identificar riscos e garantir mais segurança durante todo o período gestacional.
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11: 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A rosa virou um esqueleto, porque o amor roubou seu coração. 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
5: E aí, Melo? E aí, ouvintes do Vivo Rádio? Tá tudo belê, belê por aí? Quem é ouvinte do programa Maneda Diário não vai se surpreender com o som que eu vou trazer agora do Doug Dogs. Uma música antiga, numa versão mais atualizada. Eu sempre brinco, né? Versão F5. Mas eu não vou falar nada pra você não estar ouvindo a gente agora. Você vai se surpreender. Você vai abrir o volume. Vai sentir a pegada e a paulada dessa pedrada que nós vamos curtir agora no Vivo Rádio.
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1: Produção: o Alisson Brito, Joca Pantoja e ele é o São Lacerda. Geradores de conteúdo: Rodrigo Silva, Wellington Silva, Fabrício Ferrari, Kleber Barbosa, Netinho, Célio Alício, Olívio Fernandes, Tarciso Franco, Edinho Duarte, Professor Daniel Chaves, Doutor Médico Renan Rosas, Advogado Jorge Anaice, Bruno Ítalo, Heraldo Almeida, Franci Rodrigues, Pedro Stocklis, Tiago Soeiro e J. Ney. Criação: Tecos, texto e repetecos da minha conta corrente. Apoio e supervisão: Zilana, Márlio e Luciana Melo. Por hoje é só. Então,

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2: Olá, muito bem, boa tarde, Amapá, boa tarde, Amazônia, boa tarde, meu Brasil. Começando para todo o planeta com o sinal da 90,9 de RFM, o programa Canta Brasil, que toca o que o Brasil gosta de ouvir, o refinado repertório da boa música popular brasileira de qualidade. Essas músicas que você já não ouve mais, né? Ouve muito mais as músicas da moda, né? As músicas comerciais que tocam em todas as emissoras de rádio, na maioria das rádios pelo Brasil, e por isso criamos o Canta Brasil, para fazer esse resgate, essa valorização, esse respeito, esse pertencimento da MPB, a música popular brasileira de qualidade, com essa poesia que fala das nossas coisas, da nossa gente, com arranjos maravilhosos de grandes e grandes ícones da arte musical do Brasil, compositores, cantores, grandes intérpretes, enfim, produtores, músicos, arranjadores, enfim, todos os profissionais que trabalham com música. Esse programa, ele foi criado para dar esse sentido, para que a gente possa nunca esquecer da música de qualidade, a MPB. E os pais precisam passar para os filhos, para os netos, que nós temos muitas músicas maravilhosas, né? Você pode... Quem cria esse programa, quem faz esse programa são vocês. Vocês enviam suas mensagens através do contato 991-455-997, enviando as mensagens para a nossa equipe aqui, para a produção. E durante a semana a gente prepara, e todo domingo aqui a gente dispara para você. Então você que está acompanhando na sua casa, convidou os amigos, estava aguardando a chegada do Canta Brasil, né? Passeando com a família também, volume alto no rádio do carro, e explicando, comentando. E cada música marca um tempo, marca uma época, né? E a gente fica muito feliz. O palco do Canta Brasil já está armado, os músicos aqui, e a gente vai chamar a artista da semana. Cada semana tem um artista, um cantor ou uma cantora que dispara a voz para todos nós aqui. Você pode entrar em contato, 991-455-997, que a nossa equipe está aqui. A técnica do programa é a produção do Mr. Eli, Mr. Joca e Mr. Brito. Todo mundo aí, né? Então vamos começar? Muito obrigado pela audiência, tá bom? O Canta Brasil escolheu agora a cantora Maria de Fátima Palha de Figueiredo. Você sabe quem é? Maria de Fátima Palha de Figueiredo, assim o nome todo você não conhece, mas se você, se eu disser, você conhece Fafá de Belém, muito bem, então você dizer, e sim, nome artístico de Maria de Fátima Palha de Figueiredo é Fafá de Belém, que nasceu em Belém do Pará no dia 9 de agosto de 1956. É uma cantora, compositora, atriz e multi-instrumentista luso-brasileira. É considerada, Fafá de Belém, uma das principais cantoras da música popular brasileira. Possui mais de 30 álbuns gravados e 15 milhões de discos vendidos. Olha aí a força que tem essa voz no cenário musical do Brasil, do exterior. Então vamos começar. Prepare aí que ela vai já cantar no programa duas canções. Coração do Agreste, tema de novela, hein? E Abandonada. Senhoras e senhores, com vocês, Fafá de Belém.
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0: Olha, os estilos de Fafá de Belém, os estilos musicais, eles incluem também o fado, o sertanejo, a música romântica. Inclusive, ela canta muito o segmento aí do musical no romântico, né? Fafá de Belém, ela foi anunciada também como enredo, olha aí, na Avenida do Carnaval, na Avenida do Samba, além de anunciada como enredo da Escola de Samba Império de Casa Verde. Isso foi em 2024, em São Paulo, né? O tema Cabocla Mística em Rituais da Floresta. E, inclusive, o autor do enredo, o carnavalesco Leandro Barbosa, e a pesquisa do Tiago Freitas, são dois ícones do carnaval no Brasil. Então, duas músicas, mas ela vai disparar para todos nós agora. Amor Cigano, que interpretação linda. E Se Você Quer. Vamos ouvir Fafá de Belém, destaque agora no programa Canta Brasil.
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1: É importante falar que na família, a infância e na juventude, já falamos ainda há pouco, ela nasceu em 9 de agosto de 56, no município de Belém, que é a capital do estado do Pará. Ela é batizada com Maria de Fátima Palha de Figueiredo, né, rapaz? E ela tem muita influência com sua voz na música brasileira. Duas músicas agora destacam esse momento: Fafá de Belém canta agora Foi Assim e Filho da Bahia. Vamos ouvir Fafá de Belém, destaque agora no Canta Brasil.
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3: Diário FM, e a hora certa,
4: 2:38.
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7: Durante a sua infância, ela se destacava nas reuniões familiares por conta da sua voz afinada. Isso mesmo. Mesmo não sonhando em ser cantora logo no início, mas sempre fazia apresentações familiares. Canta aqui, minha filha, canta aqui um pouquinho. A família chegou, os amigos do papai e da mamãe, e ela soltava a voz lá quando criança, né? Dos seis, sete anos de idade aí, até os 9 anos, ela residiu em São Paulo, retornando em seguida para sua cidade natal, que é Belém do Pará. E em sua formação acadêmica, ela, parte da sua juventude, estudou no colégio conhecido lá em Belém, né? Que é Gentil Bittencourt, o colégio lá no, na capital paraense. Fafá de Belém chega agora para cantar essas duas canções, Meu Disfarce e Coração Chonado. Vamos ouvir Fafá de Belém, destaque no Canta Brasil.
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1: Esse é o Canta Brasil, que toca o que o Brasil gosta de ouvir, o refinado repertório da boa música popular brasileira. Artista da semana é Fafá de Belém. E você pode enviar suas músicas para 991-45-5997, que durante a semana a nossa produção, a equipe toda, seleciona e nós vamos disparando para vocês. Muito obrigado pela audiência, obrigado pelo carinho e... vamos ouvir agora mais duas músicas da Fafá, cantada pela Fafá de Belém, Amor da Minha Vida e Pau a Pixuna, que é o regionalismo amazônico, senhoras e senhores, na voz de Fafá de Belém.
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0: Olha, em 1970, quando ela tinha 14 anos, a sua família se mudou para o Rio de Janeiro. Essa época em que sua casa virou um lugar de encontro de músicas e de música e músicos, vários artistas da cena musical do Brasil, né? Em 73, ela voltou novamente para Belém. Nessa fase, ela fugia de casa com amigos para se apresentar em saraus de serestas aí, da música, lá na cidade de Belém do Pará. Duas músicas agora, Fafá de Belém, nos embalando no programa de hoje. Dê Uma Chance ao Coração e Chorando Se Foi. Vamos ouvir a artista da semana no Canta Brasil, Fafá de Belém.
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10: 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E a hora certa. 3:09.
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12: Aos 17 anos de idade, Fafá iniciou sua carreira artística ao conhecer o produtor baiano Roberto Santana. Da Philips Polygram, né? Ele responsável por artistas como Caetano Veloso, Maria Bethânia, Gal Costa, Quinteto Violado, Alcione, Emílio Santiago e tantos outros, e também olhava e tratava com carinho já no início a carreira, no início do sucesso da a carreira de Fafá de Belém, né? E a Fafá foi aconselhada por ele a seguir, né? A investir na carreira fonográfica, com a voz aveludada que ela tem, e seguiu e deu tudo certo, né? Duas músicas marcam esse momento agora: Poeira de Estrelas e Este Rio é Minha Rua. Fafá de Belém cantando o Brasil, cantando a sua terra aqui no programa Canta Brasil.
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1: Em 73, de 73 a 79, né? Teatros, trabalhou no teatro, atuou no teatro também em primeiros trabalhos. Ela estreou em 73 como atriz no musical Tem Muita Goma no Teu Tacacá, que satirizou o cenário político da época, no principal teatro de Belém, que é o Teatro da Paz. Em 74, participou da peça Os Sete Gatinhos. Em 75, estreou sua carreira como cantora ao assinar um contrato com a Polydor Records e lançar seu primeiro sucesso, Filho da Bahia, do Walter Queiroz, a nossa querida Fafá de Belém. Inclusive, tocamos ainda há pouco aqui para você, né? E agora marca esse momento, mais duas músicas, Águas Passadas e Conversa Bonita. Vamos ouvir a artista da semana, Fafá de Belém, no Canta Brasil.
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1: Muito bem, esse aqui é o Canta Brasil, que toca o que o Brasil gosta de ouvir, o refinado repertório da música brasileira, música de qualidade, essas músicas que você já não ouve mais nessa emissora, porque muita gente, com todo respeito, né? Hoje o mundo todo está muito comercial na radiofonia brasileira, e chega agora o Canta Brasil para fazer esse resgate, valorizando sempre a nossa música, a nossa arte. E não vamos ouvir agora mais duas músicas, dizer para você que a canção gravada exclusivamente para a trilha sonora da novela global Gabriela também originou o clipe do programa Fantástico, isso aí na emissora, já logo no início da carreira da Fafá de Belém. Ela chega agora para cantar duas canções maravilhosas, Meu Homem e Tô Carente. Fafá de Belém, destaque no Canta Brasil.
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3: 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E a hora certa.
4: 3:38.
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6: Olha, em 1976, ela lançou o primeiro disco Tambatajá. E é uma canção regional da Amazônia, valorizando a sua região, o seu território paraense. E a gravadora foi Polidor, com um contrato que ela assinou bem lá atrás, né? Com um repertório eclético, mas essencialmente brasileiro, e que trouxe a cantora ainda muito ligada às suas raízes nortistas, que falei ainda há pouco, a querida Fafá de Belém, que chega agora para cantar no programa, Que me venha esse homem e quem não te quer sou eu. Fafá de Belém, destaque agora no Canta Brasil.
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1: No o repertório, Fafá de Belém destaca sempre brasileira. Canções para forró, também Chamego, Luiz Gonzaga e Miguel Lima, modinhas e vários outros estilos também que a Fafá destaca na sua trajetória, porque com sua voz aveludada, ela canta demais. Olha, o álbum, como teve excelente aceitação de crítica, Eu Nome Este Rio é Minha Rua, ele arrebentou, rapaz, no sucesso, e também caiu as críticas aí, como normalmente exigentes do José Ramos Tinhorão, colunista do Jornal do Brasil, que apontou como uma das melhores cantoras daquela geração, teve que se render ao sucesso de Fafá de Belém. Ela chega agora para cantar Desabafo e Bilhete. Vamos ouvir Fafá de Belém no Canta Brasil.
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1: Em 1977, ela produziu seu segundo álbum denominado Água, que foi um sucesso também na sua voz, a nossa querida Fafá de Belém. Ela chega agora para cantar no programa Meu Coração é Brega. Esta música, Meu Coração é Brega, é porque depois de

0: de 40 anos de música, a Fafá voltou para Belém, porque ela cantava músicas de vários artistas pelo Brasil. E é uma carreira internacional, morou no exterior muitos anos. E quando ela completou 40 anos, ela voltou para o Pará, né, para Belém, e gravou um disco só no ritmo do brega, canções com compositores nortistas, sobretudo do Pará. Inclusive até no Amapá aqui, ela gravou Nos Passa a Vida, que é do Osmar Júnior, do Rambo de Campos, né, dentro desse disco, O Tamanho Certo para o Meu Sorriso, o nome do disco, né? E esta música está inserida. Meu Coração é Brega. Vamos ouvir agora Fafá de Belém no Canta Brasil.
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1: Olha, muito bem, final do programa, gente. Terminou o programa Canta Brasil, que toca, que o Brasil gosta de ouvir, quero ouvir, quero agradecer ao Papai do Céu, agradecer a você, ouvinte privilegiado deste programa, desta emissora, que tem um compromisso em tocar e valorizar o que é nosso. A Diário FM 90,9, todo o sistema diário de comunicação.

0: eu quero agradecer o carinho por você gostar desse projeto através do rádio, que é o Canta Brasil. Continue vendo suas mensagens. 991-45-5997, que a nossa equipe está aqui para receber você com muito carinho. Quero agradecer a técnica e a produção, Mr. Eli, Mr. Joca e Mr. Brito, a direção administrativa de Mário Melo e Zulana Melo, a direção geral de Luiz Melo e a minha apresentação.
1: Heraldo Almeida.
0: Muito bem, obrigado pelo carinho. Eu volto no próximo domingo, mas antes eu quero deixar duas músicas. A música Grande Amor e Vermelho. A música Vermelho, que o Brasil todo conheceu na voz da Fafá de Belém, é do Boi Garantido, lá de Parintins. Tem o Garantido e o Caprichoso, né? E o melhor boi, claro, é o Garantido. Esta música até hoje embala corações. Então vamos ouvir Grande Amor e Vermelho. Boa tarde, Brasil. Tchau.
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1: 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E a hora certa. 4:12.
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1: 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E a hora certa. 4:12.
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2: 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Opa, fim de semana, tudo de bom. Eu sou Cido Gabeiro, tô chegando e a partir de agora tem samba, pagode, churrasco, naquele clima que a gente ama. É final de semana, né, gente? É final de semana e a gente tem que curtir muito. Dia pra se reunir com a galera, acender a brasa, puxar uma cervejinha, um churrasquinho, bater no papo, descontraindo. E a gente vai embalando com a trilha sonora pro seu final de semana. É, o SPC Samba, Pagode, Churrasco está no ar. Vamos juntos aí acompanhar a trilha sonora perfeita pro seu dia. A gente abre o nosso programa com Catinguelê. Muito bem, né? Inesquecível. Ricardo, a minha amada. Aumenta o som aí e deixa a coisa fluir.

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2: Serginho Miriti, meu compadre Claudemir, criado comigo, ali pelas bandas de Aoma, ali, fazendinha. E aí, fizemos esse samba, eu quero ensinar a galera na palma da mão, tá? Porque o samba da Gessi é um samba bom.

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2: E agora chegou o momento de matar saudade na programação. Bezerra da Silva com Defunto Caguete. Muito legal, cara. Um mestre, um cronista que contava como ninguém as histórias das nossas esquinas. A gente mata a saudade aqui, além de se divertir muito, né? É o SPC no seu final de semana.

E continua aqui o SPC pra manter essa energia lá em cima, né? Tá curtindo aí com a rapaziada, batendo papo. Agora a gente vai saber de quê? De inimigos da HP. É.

0: cara todo especial no seu final de semana. A gente curtiu aí o Molejão. Molejão é muito legal, né? Paparico, fechando o nosso primeiro bloco. A churrasqueira já tá bombando, aposto, né? Pegando fogo ali, aquele negócio, o cheiro tá bom. Oh, meu Deus do céu. Então segura aí que a gente vai fazer uma pausa rápida, a gente vai pro intervalo, mas logo mais tem Sorriso Maroto, tem Grupo SP5. Ó, tem muita coisa boa pra rolar por aqui ainda. Segura aí que a gente já volta.
1: Não saia daí, hein? 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
3: 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E a hora certa,
4: 4h42.
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2: É, gente, estamos de volta com o melhor do samba e pagode. E agora a gente retorna à nossa playlist, né? Sabe com quem? Com o Cara Metade. E o hit que parou o Brasil no finalzinho ali dos anos 90. Eu acho que você vai até cantar junto, viu? Morango do Nordeste. Bora? Bora!

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0: de 67 com cerveja de garrafa. Não dá pra não cantar, né? Isso é a cara do nosso domingo. Vamos tocando de música por aqui. E olha o que tem.
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0: E agora, então, a gente vai receber realeza aqui no programa. Sim, composta pela inigualável Dona Ivone Lara, essa música é um hino de força e superação. Ó, é de 1976 e ela nos representou com a perfeição de acreditar. Sente só essa obra-prima no ar aqui no SPC.
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0: SPC continua por aqui. Muito obrigado pela sua companhia, pela sintonia. A gente vai curtindo junto, dividindo esses momentos, né? De um lado, a voz marcante do Belo. Já do outro lado, a experiência e o swing inconfundível do Raça Negra. Com vocês, essa parceria que é realmente um verdadeiro hino de paixão. Ó, a música você vai lembrar. Jeito Felino. Aumenta o som e curte aí.
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5: Cinco e cinco, acertando todos os cebolões aí.
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0: como vai você? Como vai você? Tudo bem? Tudo bom? Tudo bem? Tudo bom? Tudo bem? Muito boa tarde, exatamente 17 horas e 7 minutos. Já por aqui o seu DJ André Cajarana, o homem festa de Macapá, do estado da Amapá. Vamos decolar, vamos decolar. Muita gente já ligando pra cá, já. Calma, espera aí, espera. 80, espera aí, tá chegando mensagem por aqui já. Pelo 8122. 8122-2511, peraí. Já tem áudio aqui, tá chegando áudio aqui direto pelo 81-22-2511.
1: Bora, Cajarana! Bom. Já começou, já, tá atrasado. Sai da live. Bora, mano. Tá atrasado.
0: Eu tô do meu tempo, tô certinho por aqui. Fala, Bolero, só lembrando que hoje tem, agradecer. Hoje tem o Lagostão, não é isso? Tá aqui o Lagostão já? Tá aqui casa de show, Lagostão. Hoje tem o Lagostão. Hoje tem a Domingueira do Caqueado. Dia 24 de maio, hoje domingo, a partir das 18 horas, já começa a pular a Domingueira do Caqueado lá no Lagostão. Agradecer o público que foi ontem lá pra resenha do Brega. Muita gente lá no resenha do Brega. A resenha do Brega, onde é que fica a resenha do Brega? Fica lá no antigo. No antigo Tigrão, resenha do Brega. Clube, resenha do Brega. Quinta, sexta e sábado tem resenha do Brega no antigo Tigrão. Casa bombada onde pular. Coluna Diário, mau comentário, gera já por aqui o seu DJ André Cajarana. Primeiro aqui, depois as outras. Vou começar assim, ó. Vou começar com muito Brega lento. A gente vai entrar no turno do tempo, vai entrar na onda sexta e sábado lá no resenha do Brega.

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0: geral. Olha o Flash Brega.
1: Não sei por que ela com outro.
0: Olha, manda áudio pra mim aonde você estiver ligar. Aonde você estiver escutando a 90.9 pelo 81. 81, 22, 25 anos. Deixa eu pagar os comentários rápido.
1: Eu sou seu amado.
0: Como é que é?
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1: 5h42, a hora certa, sejam todos cebolões. 5h42, rolou na Diário, bom comentário geral. Já por aqui o seu DJ André Cajarano, homem festa de Macapá. 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Primeiro aqui, depois as outras. Só lembrando que hoje tem, hoje tem a Domingueira do Caqueado, é. Hoje a Domingueira do Caqueado, lá no Lagostão. Essa Domingueira é o maior comentário, velho. Essa Domingueira é casa lotada, Domingueira do Caqueado. Hoje, Zona Norte, vai ficar pequeno, hein? Te puxa pra Zona Norte. Hoje tem a Domingueira do Caqueado. Hoje, lá no Lagostão, no Jardim 1. Mulher, as mulheres, entrada até as 0800. Mulherada até 22 horas, meu preto, é? 20... Ah, tá, até 22 horas, mulherada não paga ingresso. Então, mulherada pra arrumar, dá pra se tomar um banho e tal. Dá pra se vestir bacana pra ir pra Domingueira. A Domingueira do Caqueado, lá no Lagostão. Agradecer a galera que ontem, lá no Resenha do Brega, ontem teve Vivaldo Santos e Erielto dos Teclados. Pra quem foi ontem lá pro... a Resenha do Brega, onde é, Caja? É lá no Antigo Tigrão, gente. Resenha do Brega. No Antigo Tigrão. Agora tá funcionando Resenha do Brega. Avenida Johnny Silva. 2254. A gente tem a Resenha do Brega. Rolou no Diário, virou maior comentário geral. 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
1: Olha como é que vai ser hoje a domingo.
0: Festa do estado do Amapá.
1: Já tô por aqui, olha. O telefone tá liberado, 81-22-2511. Liga pra cá, diz o bairro que você tá. Jardim Felicidade, Jardim 2. Tá no bairro do Brutizal, bairro do Congós. Tá no Mazagão, tá no Maracá. Tá na Fazendinha, em Santana. Liga pra cá. Pelo 81-22-2511, vou colocar você. Olha a sequência que eu vou trazer agora. Olha o que vai rolar hoje lá no Lagostão. Lagostão Drinks, a Domingueira, hein? Peraí. Tá valendo agora, já? Certinho? Vamos lá. Já? Peraí. Já tá? Peraí. Segura a onda, peraí, rapidinho. Oi.
2: Oi.
1: Alô?
2: Boa tarde, Caja. Boa tarde, público ouvinte da 90.9 do programa do Show do Cajarana.
1: Daqui a pouquinho me liga, Torre. Rapidinho, daqui a pouco tu me liga. Daqui a pouquinho, Torre. Segura um pouquinho, daqui a pouquinho. Olha como é que vai ser daqui a pouquinho lá do Lagostão Drinks hoje. A Domingueira do Lagostão Drinks. Vai. Valeu, Caja.

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Olha, daqui a pouquinho tem a Domingueira do Lagostão, gente. Hoje, a Domingueira do Lagostão, hein? Zona Norte.

0: Daqui a pouquinho tem a Domingueira do Lagostão, Zona Norte. Até que horas é liberado hoje o ingresso? Até que horas? Chega cedo por lá para adquirir seu ingresso. Alô, mulherada, chega cedo lá pelo Lagostão, Zona Norte, hoje é Domingueira do Caqueado. Fazer o convite, olha, quinta, sexta e sábado tem Resenha do Brega. Ontem muita gente lá pelo Resenha do Brega, no Antigo Tigrão. Então Resenha do Brega fica lá no Antigo Tigrão. Ontem muita gente marcou presença.
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1: 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E a hora certa.
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3: 6:09.
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0: Beleza, já estamos de volta por aqui na melhor do seu rádio, Diário FM 90.9, rolou na Diário, mal comentário geral, geral, geral. Show do Caja! Diário FM. No domingo eu tô por aqui, das 17 até as 21 horas, muita gente mandou mensagem por aqui. Olha, deixa eu ver aqui. A Margarida? Ô Margarida, ela mandou um áudio, peraí, mandou um áudio. Ô Margarida!
1: Boa tarde, casa, com todo prazer.
0: Peraí, deixa eu liberar o áudio dela, mandou o áudio. Se quiser mandar o áudio, manda o áudio pelo 81-22-25-11. Oi Margarida!
1: Boa tarde, casa, com todo prazer. Eu ouvi do seu programa no dia de domingos, que levanta o nosso astral.
0: Obrigado.
1: Eu e a minha amiga Suelen Chagas, Margarida, aqui ouvindo o seu programa. Nota mil!
0: Obrigado, obrigado. Grande Margarida, ligadinha 90.9. Já ouvinte do show do Caja. Rolou na Diário, bom comentário já. Só lembrando que hoje tem Lagostão Drinks, hoje tem a Domingueira do Lagostão, a Domingueira do Caquiá. Tá chegando o áudio por aqui. Olha a Rosana aqui. Deixa eu ver se é o Marconde que tá aqui também. Deixa eu ver se é o Marconde que tá aqui. Para ver.
2: E aí, meu amigo, manda um alô aqui pro bairro do trem. Pra mim, pro Marconde. Tamo na escuta aí, ouvindo o programa.
0: Bacana, legal. Olha a Rosana Maria e o seu esposo Marconde, no bairro do trem, escutando a 90.9. Rolou da Diário, mau comentário, comentário geral na 90.9. Só lembrando... que quinta, sexta e sábado tem resenha do Brega lá no antigo Tigrão. Ah, o Tigrão parou. Não, o Tigrão tá funcionando. Agora só quer outro nome lá. É Resenha do Brega. Rolou na Diário, bom comentário geral já por aqui. O seu DJ

0: André Quejarão, nome em festa. Primeiro aqui, depois das outras. Olha o homem em festa, quem sabe faz ao vivo. Diário FM rolou na Diário, mal comentário geral.
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0: 90.9, meu amigo Jorge, grande Jorge. Jorge, fala no microfone aí, gente, tudo bom?
1: Aí, André.
0: Boa noite,
1: quanto
0: Jorge.
1: Quanto tempo, meu amigo? Boa noite.
0: Então, cara.
1: Boa noite a você, seus amigos, seus fãs, né?
0: É uma felicidade.
1: Muito querido.
0: Te ver aqui do estúdio 90.9. Tem coisa nova aí, né? Daqui a
1: exatamente.
0: Pouco...
1: Tem essas músicas que eu tô preparando, já estão prontinhas.
0: Certo.
1: Só tá faltando jogar no rádio pra tocar e fazer o sucesso.
0: Vai tocar aqui na Diário.
1: Já, Deus
0: eu vou parar aqui. Pronto, parei o flashback, né?
1: Isso.
0: E vou pegar a sua música, porque a gente tem que valorizar os artistas macapaenses, pô.
1: Exatamente.
0: Entendeu? Eu sou o cara que eu sou. Eu gosto de valorizar o que é nosso de Macapá.
1: Exatamente, que é prata da casa, né?
0: É, eu gosto demais de valorizar o que é nosso. A gente tem que valorizar os nossos músicos.
1: Exatamente.
0: Né? É. E qual é a tua preferida dessas duas? Fala aí, pode falar.
1: Bota no Balanço do Brega. No Balanço do Brega.
0: Balanço do Brega?
1: É, no Balanço do Brega.
0: Tem aqui, deixa eu ver. Louco de Amor?
1: Não, louco, né? Amor.
0: Louco Amor?
1: É, Louco Amor.
0: Pode ser também?
1: Pode. Tanto faz, uma com a outra.
0: Peraí.
1: Todas as duas são brega.
0: É lançamento?
1: Lançamento sangue novo.
0: Aí. Vai tocar aqui agora. Show do Caio. Com vocês, peraí. A partir de agora, em primeira mão, lançamento com...
2: Jorge Ribeiro
0: com... Louco Amor. Rolando a Diário, bom comentário geral.

0: lançamento aqui, primeira mão. Jorge Ribeiro com... A minha microfone, Opa, louco, amor.
1: É inédito.
0: Primeira mão, né?
1: Primeira mão.
0: Aqui na Diária FM 90.9. Show!

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1: Jorge, essa música é Louco Amor, inspiração, inspirou em quê?
2: Olha a música,
1: louco,
2: percebe amor. Inspiração.
1: É? Inspiração. Eu falo louco, amor, teve alguma paixão, alguma coisa assim e tal?
2: Sempre tem, né?
1: Sempre tem, né?
2: Tem, é.
1: Agora tem outro aqui também. Como é que é essa daqui? Essa outra aqui? É no?
2: No Balanço do Brega, o nome da
1: música. Em primeira mão, Jorge
2: Ribeiro.
1: Ribeiro, no Jorge. Balanço do Brega, aqui na Diário FM. Rolou na Diário? Virou?
2: Sucesso.
1: É verdade. Aí, valendo, vai lá. Show do Canja!
2: Grana! 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
1: Daqui a pouquinho vai tocar no Lagostão hoje, vou mandar pro Dinei. Vai pro Lagostão. Vai, o DJ tocar lá no Lagostão essa música hoje. Todas as duas, vou mandar.

0: encontrar você, Jorge Ribeiro? Qual é a sua rede social? A sua rede social? Tem rede social?
1: Ainda não. Tô preparando essas músicas.
0: Tem que botar Instagram, né? Facebook.
1: Ainda tem 3 músicas pra gravar.
0: Certo.
1: Depois que tiver tudo pronto, meu produtor vai fazer os preparos. Internet, YouTube, TikTok.
0: Aí volta aqui comigo pra gente divulgar a sua rede social, tá bom? Isso.

0: pega a gatinha assim, aperta ela.
1: Isso.
0: E a rocha.
1: Quem não gosta de brega, um bom sujeito.
0: Não é.
1: Não é, né?
2: Vem girando pra cá. Vem no compasso dessa dança que você.
1: Vou passar pro Joca, que é nosso programador da Diária, pra ele botar pra tocar essa música na 90, tá? E Jorge?
2: Vai se apaixonar.
1: A Diária sempre aberta, portas abertas, tá?
0: Tá certo. Beleza.
1: Eu tô por aqui no domingo, Jorge.
0: Isso, eu vou passar a escutar o seu programa todo domingo em casa. Eu moro bem aqui pertinho.
1: Espalha pra geral aí que eu tô no domingo aqui, das 17 horas até 21 horas.
0: Tá certo.
1: E a Diária FM sempre à disposição dos nossos músicos macapaenses, nossos cantores daqui regionais, celesteiros.

0: a gente sempre valorizando o nosso,
1: que é nosso.
0: O que é nosso, né, cara?
1: É valor.
0: Bacana,
1: porque,
0: legal.
1: Porque, André, eu tava
0: um tempão
1: fora de estúdios.
0: Certo.
1: Gravei primeiro a Diana Querida, que foi um sucesso. A Diana Querida eu lancei na época do...
0: Pode falar.
1: Que era um bar, né?
0: Sim.
1: Lá onde era
0: o Tigrão?
1: O Tigrão. O bar do Tigrão.
0: Era o Tigrão. O bar do Tigrão, né?
1: Era.
0: Depois entrou o Boate Tigrão.
1: Foi.
0: Né? Aí.
1: Quem fez o primeiro programa, o primeiro show que fez lá foi Jorge Ribeiro, Oswaldo Bezerra e Iram Goiano.
0: Era com o Agostinho Melo, com o papai que trabalhava lá?
1: Era.
0: Era teu pai. Oswaldo Bezerra, bicho?
1: Oswaldo Bezerra, Jorge Ribeiro e Iram Goiano, uma cantora que canta brega. Foi nós três que fomos fazer o show lá no, nessa época do Esquina Bar do
0: Agostinho. Oswaldo Bezerra está vivo ainda?
1: Já se foi.
0: Já se foi, né? Que Deus o tenha a ele.
1: Já se foi.
0: E lá no antigo Tigrão, onde é a Revinha do Brega.
1: Exatamente.
0: Foi Jorge
1: Ribeiro,
0: você.
1: Oswaldo Bezerra. E a cantora Iram Goiano.
0: E a cantora?
1: Iram Goiano. Nesse tempo era bar. Era Barra Dançante.
0: É que ele tinha vindo do tempo do status, né?
1: Era.
0: Ele veio do status, ele montou lá.
1: Só bar. Com o tempo foi feito o salão lá pra trás.
0: Isso.
1: Né? Foi o tempo que tu entrou em ação também.
0: Verdade, eu tava já na atividade já.
1: É.
0: Aí eu já entrei com o Tigrão.
1: Era bem novinho, né, cara? Na época
0: bem
1: eu me lembro.
0: Moleque, eu bem moleque.
1: Tava aprendendo aí, né?
0: Isso, bacana.
1: Agora um grande profissional.
0: A gente continua aprendendo, né, Jorge?
1: É, a gente nunca deixa de aprender.
0: É, cara. Verdade.
1: Nunca deixa de aprender. Todo o tempo tem que estar aprendendo.
0: Eu digo assim. Eu sempre digo, tem que valorizar o que é nosso de Macapá.
1: Exatamente.
0: Eu sou apaixonado por qualquer artista, qualquer música daqui da nossa região, né? Então a gente tem que valorizar. A Diário, ela tem essa valorização, sempre valorizando os artistas macapenses. Jorge, muito obrigado pela sua participação.
1: Valeu,
0: aqui.
1: André, é um prazer.
0: Vou passar pro Joca da programação para tocar essas músicas na programação da Diário FM, tá?
1: Isso, tá certo.
0: Tá, o Agostinho tá te chutando, Agostinho Melo.
1: É?
0: É,
1: ele
0: é vivo, papai.
1: É, cara?
0: É.
1: Pô, Agostinho, aquele abraço, meu amigo. Jorge Ribeiro, você lembra ainda?
0: O pessoal fala. Já o teu pai morreu. Não, papai, o Agostinho não morreu. Ah, tá vivo, meu pai, graças a Deus.
1: Poxa, que bom.
0: É, 77 anos, tá escutando, mandou mensagem cedo pra mim. André, tu já tá na rádio e tal.
1: Uhum.
0: E tá te escutando, Agostinho mesmo.
1: Poxa, vida.
0: Mandou mensagem, filho, tô escutando ele, o Jorge Ribeiro.
1: Ainda mora naquele mesmo lugar?
0: Ele mora lá naquela casa, só faleceu a mamãe só.
1: Ah, tá certo.
0: A mãe foi a
1: hora. Eu vou bater um papo com o Agostinho.
0: Tá por lá, Agostinho.
1: Fala pra ele.
0: E hoje é um homem semeador da palavra de Deus.
1: Né? Que bom, mano, que
0: ele
1: bom.
0: Tem um programa. Ele tem um programa ali na. Na. Na outra emissora que prega a palavra de Deus.
1: Isso,
0: Jorge, muito obrigado, valeu, tamo junto.
1: André, valeu, amigo, um abraço. Vamos tocar pra frente.
0: Precisando, eu tô por aqui na Diário FM. Rolou na Diário, bom comentário já. Show do Caja. Eu tô por aqui no domingo.
1: Ao vivo e a cores.
0: Ao vivo, quem sabe faz ao vivo. Tamo junto,
1: exatamente.
0: Abraço.
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3: 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E a hora certa.
0: 6h44. 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
6: Rolou na Diário, virou mau comentário geral. Só lembrando que hoje tem a Domingueira do Lagostão, gente. Vem-te embora pra Domingueira do Lagostão. Hoje, Zona Norte, na Domingueira, Domingueira do Lagostão. É a Domingueira que já é considerada. É bombada no domingo, então vem-te embora. Alô, meu preto, cadê meu preto? Deixa eu ligar pro meu preto aqui. Vamos ver onde é que ele tá. Você já tá lá pelo Lagostão? Vamos ver se meu preto já tá pelo Lagostão lá. Hoje tem a Domingueira do Lagostão. Vou cutucar o meu preto aqui. Deixa eu ver se ele já tá lá pela... Ele tá se direcionando pra lá hoje. Cadê? Peraí, vou cutucar meu preto aqui. Bora ver.

0: ligar pro meu preto, que é responsável lá dessa domingueira, que é um sucesso no domingo. Fala, meu preto!
1: Boa noite, ouvinte da Diário FM, tudo bem?
0: Ô, meu preto, tudo bom? Você tá por lá pelo Lagostão já?
1: Estou chegando, a dama do caqueado está esperando todos vocês. Ah. E o Donete Pantoja hoje.
0: A mulher.
1: Daqui a pouco, já tá começando.
0: A mulherada até que hora é liberado lá, meu preto?

0: Até as 10 da noite. Tá?
1: Beleza, beleza. Hoje a noite promete, a domingueira promete. A domingueira que já pegou na boca da galera. Enfim, a domingueira que tá o maior comentário no estado do Amapá. Zona Norte, Sul, Leste, Oeste, tudo se encontra hoje lá no Lagostão Drinks. É isso, meu preto?
0: Domingueira do Caqueado.
1: Opa!
0: A família Lagostão, Dona Indonete Pantol, espera todos vocês hoje lá no Lagostão, ok?
1: Certo? Tá tudo bem com a Dona Indonete? Tá preparada pra hoje ela?
0: Tá preparadíssima, tudo Opa. Geladinho, esperando todos vocês.
1: Então tá aí, hoje... Tá? Caminho único, domingueira do Caqueado, lá no Lagostão. Valeu, meu preto, abraço.
0: Outro abraço.
1: Abraço, meu preto aí. Grande Dinei, um abraço, Dinei, tamo junto. Daqui a pouquinho tem a domingueira do Caqueado, lá no Lagostão. Vamos lá, Cajá, solta o som.

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3: certa. A hora certa, 7:09. Acertam todos os cebolões aí, 7:09. Rolou na Diário Mal, comentário geral, geral, geral. Olha, no domingo eu tô por aqui, show do Caja.
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3: Não, essa aqui é a abertura. Cadê a, não tem a trilhazinha aqui? A trilha, trilha, trilha. Cadê a trilha, Cajá? É a trilha, Cajá. Cadê a trilha, garoto? Aí. Tá chegando áudio por aqui pelo 81-22-25-11. Cadê os áudios? Tá chegando áudio por aqui. A galera tá mandando mensagem pelo... Para 81-22-25-11. Ó, tá chegando áudio. Tá chegando áudio aqui, peraí, deixa eu ver. É o Rafael, é?
5: Fala, Cajaranho.
3: Fala, Rafael. Rafael
5: do Bairro Pocavalo, tô precisando de uma namorada nova.
3: Como é que é, Rafael? Tá precisando de uma namorada nova, é?
5: Fala, Cajaranho. Rafael do Bairro Pocavalo, tô precisando de uma namorada nova.
3: Tu vai trocar agora... A namorada, né? Qual é o telefone teu? Bota o telefone teu aí, Rafael. Ah, tá aqui o telefone. Mandou o telefone dele. Olha, 91-06-37-90. Tá aí, Rafael. Pra você arranjar uma namorada nova. Pronto. Vou repetir de novo o teu número aí. Pera aí. 91-06-37-90. Tá aí, pra te arranjar aquela dor de cabeça da melhor qualidade. Rolou na Diário, maior comentário geral, gente. Olha, olha, deixa eu ver por aqui, as meninas estão ligando por aqui. Olha, boa tarde, Cajarana. É, já na escuta por aqui, é a Neide Santos, é o Daniel e... E o Daniel, e lá no quilômetro 21, Campina Grande. A galera ouvindo a Diário FM, Luna. Obrigado, meninas. Um beijo aí na Campina Grande. Olha já por aqui. Boa noite, amigo DJ André Cajarano, Nome Festa, Nonato, ligado no show do... No show do Caio, na 90.9, anunciou na Diário, ele falou e virou o comentário. Mande um abraço... Um alô para minha filha, a Natália, a Maiara, a Maiane e a minha esposa, a Keila. E o meu neto, Lorenzo, na escuta da 90.9. Aqui no conjunto, Oscar Santos. Nonato que ele roda de Uber, né? Tá aqui, Uber. Tá bacana. Nonato, abração aí do Caja. Ó, a galera tá ligando para cá, liga para cá. Vou colocar você ao vivo aqui pela 90.9, rolou na Diário. Maior comentário geral aqui. Deixa eu ver aqui quem tá aqui. Deixa eu ver. Alô?
6: Boa noite, Caja.
3: Oi. Alô. Fala, Torres!
6: Tudo, alô, experiência. Ei, Caja. Boa noite, Caja. Boa noite, público ouvinte da 90.9, a trilha sonora do seu coração. Já estou ligado aí no programa do Caja.
3: Pode falar, Torres. Você tá em Mazagão, é?
6: Tô aqui, Mazagão Velho, falando pra todo o Brasil.
3: Manda aquele alô, aquele abraço acelerado aí, Torres. Que a galera quer música, Torres.

0: Com certeza. O programa, ele está bem solicitado nesse horário. O teu bate-papo preciso e abalizado está bacana. O roteiro musical está maravilha. Tá todo mundo ligado, gostando aí do programa. Eu gostaria de mandar o meu alô. Boa noite para os amigos que estão na nossa escuta, pessoal aqui de Mazagão Velho, da Foz de Mazagão, comunidade do Ajudante, comunidade do Camaipi, Carvão, Mazagão Novo, região do Maracá, região do Rio Preto, Ajuruci, região do Ariramba, do Tambaqui, Rio Navio. E o município de Mazagão, Cajarana, como eu já te falei, possui 256 comunidades, todos os povões estão ligados na 90.9, certo, ouvindo o programa Show do Caja.
1: Abraço para Mazagão, Mazagão Velho, Mazagão Novo, Maracá, abraço. Tamo junto, Torre, abraço, felicidade, todo mundo. Bacana, tamo, obrigado.
0: Tamo misturado aí, mano, até logo.
1: Até logo, até mais, valeu, Torre, um abraço, aí rolou na diária, mal comentário geral. Galera tá mandando mensagem para cá pelo 81, 22, 25 anos. Tá chegando muitas mensagens aqui, deixa eu ver. A galera aqui no Goiabal, ligado na 90.9, o Marcelo, a Cristina e a Fabiola. A galera da Fazendinha também ligadinha na 90.9, lá da Fazendinha. A Muruci Vale Verde também ligada na 90.9. O Klebe, a Marta e a Cristina ligado lá no Brasil Novo, é isso também. Ó, só lembrando que hoje tem Lagostão Drinks, hoje tem a Domingueira do Caqueado, gente, que é o maior sucesso da Domingueira, lá no Lagostão, no Jardim 1, mulherada, até as 22 horas, dá tempo, né? Olha, são exatamente 17 horas, 19 horas de... 17 e 14, dá tempo, então, pra caramba, pra elas tomarem banho, se arrumarem, dar aquele close bacana e tal, dá pra fazer até aquela marquinha e tal, não, marquinha não dá agora de noite, né, cara? Não, marquinha não, diretor, não dá agora não dá. Ó, hoje tem a Domingueira do Caqueado. Te puxa pra Domingueira do Caqueado. Rolando a diária, o maior comentário geral. Tá todo mundo ligado a 90.1. No domingo eu tô por aqui, das 17 horas até as 21 horas. 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
3: 7h37. Acertando todos os cebolões aí. Diário FM rolando a Diário. Mal comentário geral. Já estamos de volta por aqui. Primeiro aqui. Depois as outras.
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0: 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Cadê o Naruto? Tá me ligando aqui. Naruto, vou te retornar aqui, peraí. Peraí, Naruto tá me ligando aqui. Fala, Naruto, peraí, deixa eu ver aqui. Olô na diário, mau comentário geral. Naruto tá ligando aqui pelo 81 22 25. Só lembrando, gente, que hoje tem a domingueira do Caqueado. Essa domingueira tá o maior comentário do Andonete. Tá se preparando para essa domingueira. Hoje, lá, a domingueira do Caqueado. Fala, Naruto. Peraí. Calma aí, Naruto.
1: Peraí. Show do Casa. Fala. Quero mandar boa noite aos ouvintes do Show do Casa.
0: Tu tá falando de onde, Naruto?
1: Na Zona Norte, aqui na LL Conveniência, marcando presença aqui do nosso amigo Lohan. Aqui a conveniência está arrebentando, logo mais seguindo para a Zona Sul, lá para a conveniência dos Los Muchachos, na Avenida Jorge Silva, 299.
0: Tu tá nesse momento na Zona Norte?
1: Zona Norte, aqui na frente da LL Conveniência, aqui do nosso amigo Lohan.
0: Como é que tá o Lohan? Tudo bem com ele aí, tudo certinho?
1: Tá tudo tranquilo, vindo do Curiaú, quero avisar os nossos ouvintes aí que tá tendo muita blitz na cidade, quem estiver bebendo para não dirigir, que a lei seca tá solta hoje.
0: É, beber não dirija, né? A polícia tá fazendo o trabalho dela.
1: Com certeza.
0: Né? Verdade.
1: Sim, com certeza.
0: É, Naruto, zona Sul, lá no André, como é que é?
1: André, nos dois muchachos, já estou indo pra lá.
0: Beleza, quando tiver lá tu me liga.
1: Tá ok, Cajarana, um abraço.
0: Valeu, Naruto das mídias, aquele abraço, garoto, tamo junto, abraço do Caja, nós. Rolou na diário, mau comentário geral. Olha, galera, olha o que eu vou trazer aqui, ó. Olha aqui, ó. Peraí, deixa eu ver. Olha aqui, eu vou... Peraí, calma aí. Peraí. Já? Agora pode ser? 1, 2, 1, 2, 3, kick it. Muito midback nos ares da 90.9, rolou na diário, mau comentário geral. São exatamente 7 horas e 42 minutos. Seu DJ André Cajarana, o homem festa do estado do Amapá, de Macapá, ao vivo na Diário FM. Só lembrando que quinta, sexta e sábado tem resenha do Breco. Sexta e sábado é música ao vivo. Alô, Vivaldo! Deu um show. O Vivaldo canta cada música, o Serestão, né?

fale, meu amigo André Cajarana. Já tô escutando o seu programa aqui, viu? Dê um alô aí pro nosso cantor Jorge Ribeiro. Valeu, um abraço, amigão.

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3: A hora certa pra você, 8h18. Acertando o Cebolão, 8h18, a hora certa. Diário FM 90.9. Esse é o show do Caju no domingo. Eu tô por aqui, hein? Diário FM.
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3: Primeiro aqui, depois as outras. Olha só, lembrando que hoje tem Lagostão, tem a Domingueira do Lagostão. É, a Domingueira do Lagostão hoje promete. A mulherada liberada, até que hora? Até 22 horas, né? Até 22 horas a mulherada, ela tá liberada, até 22 horas, tá? Então, depois de 22 horas, a mulherada vai pagar. Então, chega cedo, mulherada, lá pelo Lagostão. Hoje, a

A Domingueira do Caqueado. Hoje a noite promete. Fight Bora hoje, zona Sul, Leste, Oeste. Caminho único hoje lá pra Domingueira do Lagostão. Fazer o convite quinta-feira, gente. Quinta-feira tem Resenha do

0: tá barato lá, né? 20 dólares, 20 reais, né? O cara tá caindo de peso no litrão, ninguém paga. Ah, o ingresso, não paga. Camarote, não paga. Traz só o dinheiro da cerveja pra você tomar. Pra você tomar. Na quinta, sexta e sábado, lá no Resenha do Brega, no antigo Tigrão. Olha o que vai rolar quinta-feira, vai começar, vai ser mais ou menos assim quinta-feira, lá pela Resenha do Brega, e daqui a pouquinho também vai rolar lá no Lagostão, Zona Norte, a minha amiga a dona Donete lá, o Dirnei também já tá na organização, o negócio tá ficando movimentado lá pelo Lagostão, daqui a pouquinho, olha o que vai rolar daqui a pouquinho lá no Lagostão, hoje, domingo. E quinta-feira também já começa lá pela Resenha do Brega, na Zona Sul, a Quinta da Cerveja, galera.
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2: 8h37. Rolando a Diário, mal comentário geral. Só lembrando que hoje tem casa de show Lagostão Drinks, hein? Hoje tem DJ Naldo, tem o DJ Frigideira, tem o DJ Eduardo, tem o DJ Marcelo, DJ Gabriel. Essa galera vai estar marcando presença hoje lá no Lagostão, Lagostão Drinks, a domingueira do Caqueado que começa. Já começou, já por lá. A mulher tá liberada até as 20 horas. Opa, até as 22 horas, né? 22 horas, é isso? Isso, 22 horas. Depois das 22 horas tem que pagar ingresso. Então, hoje a pedida, Lagostão Drinks, Zona Norte, Zona Sul, Leste, Oeste. Encontro marcado hoje lá no Lagostão, a domingueira do Caqueado. Lembrando que quinta-feira, deixa eu falar aqui da quinta-feira agora. Quinta-feira que vem, Zona Sul, lá no Clube Resenha do Brega, tem a Quinta da Cerveja, gente. Com o DJ Sivaldo Mix, o maestro, DJ El Caja, o Homem Festa de Macapá. E na quinta-feira ninguém paga ingresso. Na quinta-feira ninguém paga ingresso. Não paga ingresso na quinta, na sexta-feira tem música ao vivo também. Tem Vivaldo Santos e Ariel dos Teclados. E também tem, no sabadão tem o Baile da Saudade. Ontem deu muita gente, a galera tá chegando por lá. Na sexta, no sábado, ninguém paga ingresso. Traz só o dinheiro.

dinheiro do litrão para você tomar aquele litrão de 20 reais. 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Rolou na Diário, mau comentário geral. 90,9. No domingo eu tô por aqui, hein? Das 17 horas até as 20 horas, gente. Domingo é na Diário FM 90,9. Chegou a hora. Chegou. Vou liberar aqui os flashbacks nos ares da 90,9. Telefone para você mandar mensagem pelo 8122-2511, né? Manda o áudio. Alô, Cajá, tô te ouvindo, tá no lugar, tá, manda áudio. Tá todo mundo ligado no show do Cajá. No domingo eu tô por aqui.

amigo de longas datas, que é o DJ Rodrigo Lima na área, né? Sempre que eu posso escutar o seu programa de longas datas dos, dos meus amigos, né? Aqui em programa de rádio, assim como vários amigos aí, né? Que eu, em programa de rádio, sempre que eu posso, eu dou aquela escutada, né? De boa, sabe? Cajarana desde o tempo lá da 102, né?

chegando ao finalzinho, gente. Essa é a minha última por aqui. A gente se encontra no próximo domingo, se Deus quiser. Quinta-feira tem a resenha do Brega lá no Antigo Tigrão. Quinta-feira, quinta, sexta e sábado. Estamos funcionando com música ao vivo, sexta e sábado. Lembrando que daqui a pouquinho também tem na Zona Norte Lagostão Drinks, a Domingueira do Caquiário. 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Abraço, tô indo embora, vou com Deus, fico com Deus. Bom começo de semana pra todos. Vem aí a programação da Diária FM 90.9. Abraço, fui, fui, fui.

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